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0: Fala, Gazeta, tá legal, só música boa, do jeito que você gosta. Ouvimos Wesley Safadão, Displicente com o Rei Vaqueiro, ainda o Pericles, é o Periclão, Só Quero Te Namorar, com a Maria Rita e aquele pagodinho de leve na sua noite, de quinta-feira, 25 de junho de 2026, ótima noite, obrigado pela companhia de sempre, você que tá ligado aqui na Gazeta, você que tá no carro, obrigado pela carona, você que tá ouvindo pela internet, pelo GazetaFMCuiabá.com.br. É muito bom ter a sua participação por aqui. Fica à vontade, manda o seu recado, manda texto, manda áudio, participa do nosso Enigma da Múmia. Tá valendo o rodízio pra Casa da Pizza na Avenida General Melo. E agora tá na hora do nosso Enigma da Múmia.
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0: pessoal, muito boa noite. Estamos chegando aqui na sua Gazeta FM nesta noite maravilhosa e fria de quinta-feira. Quintou, hein, pessoal? Boa noite, obrigado pra você em casa, no carro, no trabalho, na internet, ouvindo a Gazeta FM. E vamos ouvir o boa noite dele, o garotinho. Opa! Max William. Boa. Tudo bem, Max?
1: Muito boa noite, Múmia. É a dupla MM, hein, Múmia? Boa noite.
0: Maravilha, Max, sempre animado. E agora mais animado ele, porque o Brasil ganhou ontem. E hoje
1: 3-0.
0: Vamos aí esperar, né? Não sei se já saiu aí o nosso adversário. Max daqui a pouco vai falar.
1: Beleza.
0: Aí da Copa.
1: Chama comigo.
0: Então vamos para o nosso enigma da quinta-feira. Atenção, vamos lá. Se uma borboleta vive...

vive 5 dias e a cada dia ela voa 4 metros. Quantos metros ela terá percorrido em uma semana? Pensando, participando, já voltamos. Até já!

0: Gazeta, tá legal, tá no ar aqui o nosso Segura Peão. Antes de trazer aqui os três modão do bom, ó, o Japão tá vencendo a Suécia por 1-0. Então, ó, você que tá ligado na Gazeta, Japão, né, e Suécia fazendo confronto agora, que vai decidir a rival do Brasil. Então, ó, por enquanto, Japão vencendo a Suécia, por enquanto, a gente pega aí o Japão na segunda-feira pela Copa do Mundo FIFA 2026. Bora lá, curtir três modão do bom por aqui, tem o Murilo Rufi, Saudade Estranha, tem o trio Parada Dura, Você Quer Lagar de Mim, e tem o Christian Ralph, Ladrão de Mulher.
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na Gazeta, tá legal, 8h31, pra você que tá ligado aqui na Gazeta, ouvimos três modão do lasqueira, é cada um que acontece aqui com nós, vou falar pra você, rapaz. Vamos lá, hein, Cristiano, o que Cristiano, o que, o Cristian Ralph, ladrão de mulher, ainda o trio Parada Dura, você quer largar de mim e saudade estranha aqui na sua Gazeta. Três modão do bom pra você que tá curtindo a Gazeta, obrigado pelo carinho e pela companhia. Bora lá, tá na hora de informação aqui no nosso Gazeta Express e você confere comigo em mais uma edição do nosso Gazeta Express. As inscrições para o programa Meu Pai Tem Nome entram na reta final, você confere agora.

0: Segue, já leu, vamos ler aqui agora também, né? Seguem abertas até o dia 30 de junho as inscrições para o mutirão de reconhecimento de paternidade. Meu pai tem nome, realizado pela Defensoria Pública de Mato Grosso. A iniciativa busca reduzir o número de crianças sem o nome do pai nas certidões de nascimento no país. A ação oferece serviços gratuitos, reconhecimento de paternidade, acordo para pensão alimentícia, guarda, visita, entre outros, para mães, pais e responsáveis legais. As inscrições podem ser feitas por meio de um formulário online no site defensoria.mt.df.br ou presencialmente em um dos 16 núcleos da Defensoria participantes, como Cuiabá, Várzea Grande, entre outros. Segundo o cronograma oficial, a coleta geral do material genético para os exames de DNA ocorrerá no dia 3 de julho. Já o dia D, focado no atendimento ao público, entrega dos resultados dos exames de DNA e efetivação dos acordos extrajudiciais, serão realizados em 1º de agosto em todos os núcleos participantes. Então tá aí, ó, para você ligado na Gazeta, da redação de Thalita Rocha, para o nosso Gazeta Express, a informação rápida e segura.
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0: Muito bem, já estamos de volta agora no segundo bloco do nosso Enigma da Múmia. A galerinha mandando mensagem de texto e áudio. O Max William adora um áudio aí, né, Max William?
1: Com certeza, bora mandar áudio, hein? Todo mundo mandando áudio para o nosso WhatsApp.
0: Muito bem, a gente adora ouvir a voz do nosso ouvinte aqui na programação para deixar ainda mais animado aqui o horário, hein? Valendo aquele rodízio de pizza, então vamos para mais um repeteco do Enigma. Atenção, vamos lá. Se uma borboleta vive 5 dias e a cada dia ela voa 4 metros, quantos metros ela terá percorrido em uma semana? Pessoal pensando, participando, vamos ali, já voltamos. Até já!

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0: Gazeta, tá legal, 8h49. Pra você ligado aqui na Gazeta, ouvimos no nosso Specialite o Israel Rodolfo. Hoje não, só música boa, do jeito que você gosta. Obrigado pelo carinho, pela companhia pra você que tá ligado na Gazeta. Ótima noite pra você, obrigado pela companhia. Fica à vontade pra participar da forma que você quiser. Daqui a pouco tem mais um repeteco do Enigma da Múmia. E agora, neste exato momento, a temperatura em Cuiabá, 18 graus. É, 18 graus agora, hein? Ah, pra você que tá ligado na Gazeta, a sensação de 17 graus. Pra você que tá curtindo o nosso Special Light, que segue até às 10 da noite. Agora tá na hora da nossa super sequência.
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0: Boa, turma, tá na Gazeta, tá legal, bora lá curtir a nossa super sequência por aqui com Duran Duran. E tem, chega pra cantar três músicas pra você que tá ligado aqui na Gazeta. Aumenta o volume, a super sequência está no ar.

0: Na Gazeta, tá legal, ouvimos aqui na super sequência três músicas boas de Duran Duran aqui na sua Gazeta. Obrigado aí pelo carinho, pela companhia, onde quer que você esteja, fica à vontade para mandar o seu recado, manda texto, manda áudio, WhatsApp é o 659-9987-2045. Já já a gente volta com muito mais na Rádio Oficial do Inverno.
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0: Tá na Gazeta, tá legal, ouvimos aqui no Special Night, na música do Diel Ferrugem, Arrependidaço, ainda Kleber e o Cauã, Mil Adjetivos e o Dilcinho, é uma partida de futebol, bora lá pra mais um repeteco do Enigma da Múmia e depois, claro, a sua participação por aqui.
1: Maravilha, chegamos no terceiro bloco do nosso Enigma da Múmia. E aí, Max William, quem o Brasil vai pegar aí na outra fase? Já sabe aí, Max William?
0: Opa, o Japão, Múmia. O Brasil vai pegar o Japão na segunda-feira.
1: Muito bem, Max William, ligadão aí na Copa do Mundo. Daqui a pouco traz informações. Vamos para mais um repeteco do Enigma, último da noite. Atenção, vamos lá.
0: Vamos lá.
1: Se uma borboleta vive 5 dias e a cada dia ela voa 4 metros, quantos metros ela terá percorrido em uma semana? Pensando, participando, pessoal, já voltamos. Até já.
0: Até já, Múmia.
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0: Tá na Gazeta, tá legal, por aqui participando do Enigma da Múmia. Ó, tá na sintonia ouvindo a Gazeta. A resposta do Enigma, 20 metros, é a Ana Luísa Oliveira, tá lá no bairro Alameda, tá participando aqui do nosso Enigma da Múmia. Quem tá mandando recado aqui também, tá mandando áudio. Alô, você, boa noite.
3: Boa noite, Max, boa noite. Múmia, ela vai voar só 20 metros, porque nos 2 últimos dias da semana ela já morreu, porque ela só vive 5 dias. Aqui é Crislane, residencial Vantuí. Um abraço pra vocês.
0: Valeu, Crislane. Abraço pra você. Obrigado pela companhia. Oi, você. Boa noite.
4: Boa noite, Múmia. Boa noite, Max William.
0: Boa noite.
4: Oi, Gabriela. E a Gabriela. Resposta de hoje é que ela só viveu 5 dias. Então, em uma semana, ela já morreu. Então, ela percorreu só apenas 20 metros enquanto ela estava viva.
0: Beleza. Abraço pra você. Obrigado pela companhia. Quem tá mandando recado aqui também tá mandando áudio. Boa noite.
5: Boa noite, meu nome é Aline, sou da região de Paulista e a resposta correta é: ela só vive 5 dias, então em uma semana ela já morreu, mas enquanto ela estava viva, ela percorreu 20 metros.
0: Então, beleza, abraço pra você, obrigado pela companhia, quem tá mandando recado aqui também, tá na sintonia ouvindo a Gazeta, participando do Enigma da Múmia, manda o áudio, boa noite.
6: Boa noite, Max, boa noite, Múmia.
0: Boa noite.
6: Eduardo, do bairro Jardim Marajoara, a resposta do Enigma de hoje é 20 metros.
0: 20 metros.
6: 20 metros.
0: Beleza.
6: Tá na Gazeta? Tá legal.
0: Aí, tá na Gazeta? Tá legal. Valeu, abraço pra você.
7: Boa noite, aqui é a Débora, do Rio.
0: Oi, Débora.
7: Viva, aqui na Ponte de Ferro. A resposta do Enigma de hoje é 20 metros.
0: 20 metros.
7: Tá na Gazeta?
0: Tá legal! Aê, tá na Gazeta, tá legal!
8: Sim. A minha mãe era 20 metros, nos outros dias ela morreu. Isso na Gazeta, isso é legal. E tô com frio, Max, é muito frio aqui no Laranjal. 16 graus abaixo de zero. Isso na Gazeta, isso é legal, Max. Tu vai tomar uma? Eu dou uma cervejinha aqui. Dá uma cervejinha, tá na Gazeta, isso é legal, Max. A número. Aí a letra da 20 km.
0: Aê, olha aí. Grande boa noite.
9: Boa noite, Max.
0: Boa noite,
9: Múmia. Aqui quem fala é o Guilherme Lúcio, do bairro Cristo Rei.
0: E aí, queridão?
9: E a resposta de hoje é 20 metros.
0: 20 metros?
9: Porque ela só vai 5 dias na semana.
0: Beleza.
9: Tá na Gazeta.

0: Tá legal.
1: Aí, tá na Gazeta, tá legal. Ô, Múmia, dá uma boa noite pro rapaz, hein, Múmia?
2: Boa noite!
1: Quem tá mandando áudio aqui também participando, oi, boa noite.
3: Boa noite, Matos.
1: Boa noite.
3: Múmia, aqui quem tá falando é a Geisângela.
2: Boa noite!
3: A resposta do enigma de hoje é... A borboleta percorreu 20 metros em 5 dias de vida. Tá na Gazeta, tá legal.
1: Aê, tá na Gazeta, tá legal. Boa noite, Max. Boa noite, Múmia. Resposta do enigma da Múmia, 20 metros, é a Patrícia de Amorim Alves, do bairro Santa Amália, na sintonia. Ouvi na Gazeta, participando aqui do nosso enigma da Múmia. Beijo pra você, tá bom, Patrícia? Obrigado pelo carinho e pela companhia, Patrícia, no Santa Amália, participando. Quem tá mandando recado aqui também. Boa noite, Max. A resposta, 20 metros. É a Nice, do Jardim Moarama. Tá na Gazeta, tá legal. Valeu, Nice. Abraço pra você, obrigado pela companhia. Oi, boa noite.
4: Boa noite.
1: Opa, tivemos um pequeno probleminha aqui. Vamos sortar o seu ali de novo, meu filho. Vai, fala aí, boa noite, vai lá.
4: Boa noite, Márcio William.
1: Boa noite.
4: Boa noite, Múmia. Aqui é o Marlon Franco, do bairro Santa Isabel de Cuiabá. A resposta do enigma da Múmia de hoje é 20 metros.
1: 20.
4: Tá na Gazeta. Tá legal.
1: Aí, tá na Gazeta, tá legal. Fala, magre.
5: Boa noite, novo. Boa noite,
1: de novo.
5: Boa noite, novo. Fala comigo, noiva. Noiva, eu tô com frio, noiva. Vem me esquentar aqui, noiva. Você vai ver se vai esquentar o que você vai esquentar eu.
1: Não.
5: Você vai me esquentar, eu vou esquentar você na varada.
1: Que isso? Ah, eu ia falar um negócio aqui, mas... deixa pra lá, né? Eu garanti que o pagamento é semana que vem, né? É melhor ficar quieto, né?
6: Boa noite, Max. Boa noite, Múmia. Tudo bem? Eu sou a Cássia, aqui do Residencial Novo Universo Grande. E a resposta do enigma de hoje é 20 metros. Tá na Gazeta? Tá legal!
1: Aê, tá na Gazeta? Tá legal! Ei, Max, mas eu ia falar um negócio aqui, rapaz. Mas pina, né? É que nem então, né, rapaz? Melhor não, né? Melhor não, né? Deixa quieto.
4: Boa noite, Mate. Boa noite, Múmia. O áudio desse ouvinte é engraçado demais, cara. Ô, oh, meu Deus do céu. Esse dia ele falou o enigma da Imúnia.
1: Não, não, não.
4: Meu pai, só pega.
1: Não, pô, o enigma da Imúnia foi outro. Não foi esse, não. O enigma da Imúnia, quem falou isso aí foi um outro ouvinte. Tem nada a ver. Olha lá, vai ele de novo, ei, lá no mordidão, vai.
5: É, Brasil e Japão, hein? Brasil é do Japão, hein? Aí vai chegar no final e vai perder. Max Willer.
1: Tá, vem.
5: É essa número, hein? A número, vou pegar essa número de jeito, Max Willer.
1: Oh.
5: Ela dá um beijo na boca dela.
1: Que isso?
5: Beijar a boca dela e deixar ela feliz.
1: A múmia vai, ó, é, rapaz. Ai, ai, ai, ai. Deixa a múmia ouvir isso aí, deixa. Ai, que eu vou falar, né? Vamos pra informação, né, velho? Então, né, mas melhor. Vamos trazer informação aqui no nosso Gazeta Express, pra você que tá ligado na Gazeta. Como que eu vou pra informação desse jeito? Mas vamos lá, né, velho? O Ministério Público abre inscrições para 14 oficinas gratuitas voltadas a mulheres em Cuiabá. Você confere agora no Gazeta Express.
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1: Mulheres interessadas em qualificação profissional podem se inscrever em 14 oficinas gratuitas oferecidas pelo Ministério Público de Mato Grosso durante o mês de julho, em Cuiabá. As atividades serão realizadas no espaço do Ministério Público por elas, instalado no primeiro piso do Shopping Três Américas. Ao longo de 22 dias de programação, serão oferecidas capacitações em parceria com o SENAC, o Shopping das Unhas e a Prefeitura de Cuiabá. As oficinas ocorrerão sempre no período da tarde e as inscrições são gratuitas e podem ser realizadas no formulário disposto no site mpmt.mp.br. Segundo o Ministério Público, as vagas são limitadas e variam de acordo com cada atividade. Entre os cursos disponíveis estão técnicas bases da maquiagem, social, depilação, tranças, design de sobrancelhas, manicure tradicional, esmaltação em gel e blindagem de unha, entre outros. O local também terá uma sala de acolhimento para orientação de mulheres em situação de vulnerabilidade e receberá o projeto Cabide Solidário, voltado à arrecadação e à distribuição gratuita de roupas e acessórios. Da redação de Thalita Rocha para o Gazeta Express.
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13: O Brasil venceu bem a Escócia por 3-0 na partida que encerrou a fase de grupos. Vini Júnior fez 2 e Matheus Cunha fechou o placar. Um dos destaques com 2 assistências foi Bruno Guimarães, que afirmou que o selecionado Ricardo Ancelotti fez a sua melhor partida até agora.
14: É, acho que a gente fez um grande jogo, individualmente, coletivamente. Acho que hoje foi o nosso melhor jogo, eu diria. Feliz pela atuação de todos. Acho que se você comparar nossa estreia para o jogo de hoje, a equipe evoluiu bastante. A gente tem que seguir evoluindo e vamos para cima, é isso.
13: A seleção brasileira aguarda Holanda, Japão ou Suécia na próxima fase da Copa do Mundo. O jogo será realizado em Houston na segunda-feira, às 14 horas de Brasília. Weber Lima para o Momento da Copa.
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4: Para tudo.
5: Que é isso, meu filho? Calma.
4: Notícia de última hora. Acaba de chegar aqui a informação pra você que tá ligado na Gazeta. Ó, seguinte, hein? Chegou agora, na íntegra aqui a informação, aquele gol lá que o Vini Júnior tinha marcado lá e foi anulado, acaba de chegar aqui a informação, quem foi o cara que anulou lá, né, o gol do Vini Júnior. Então daqui a pouquinho eu vou trazer essa informação, acaba de chegar aqui essa informação, né, quem foi o cara que anulou aí o gol do Vini Júnior lá contra a Escócia. Para você que estava ligado aqui na Gazeta, você que acompanhou o jogo, teve esse gol anulado, e aí então daqui a pouquinho eu vou trazer aqui, né, o nome do camarada que anulou o gol. Você vai ficar de boca aberta em saber quem foi o cara que anulou o gol do jogador Vini Júnior. Já eu conto para você. Isso, tem uma galera participando aqui, já me deram aqui um boa noite, Márcio. É, Márcio, rapaz, já me deram um nome novo aqui, é. Márcio William, rapaz, não, é melhor não, né, melhor Max mesmo, né. É, quem tá mandando o áudio aqui? Oi, boa noite, fala aí, queridão.
6: Boa noite, Max William.
4: Opa.
6: Boa noite, Múmia.
4: E aí?
6: Aqui é o Alan, do Cristo Rei.
4: E aí, Alan?
6: A resposta é 20 metros.
4: 20 metros. Beleza, abraço pra você, obrigado pela companhia. Oi, boa noite.
7: Fala, Marcos, fala, Nuno.
4: Opa.
7: A troca do enigma de hoje é 20 metros.
4: 20 metros.
7: Sou Cleverson Silva.
4: Beleza.
7: Aqui do Paiva Grande, do Jardim Marajoara 1.
4: Aê, valeu.
7: Estamos na sintonia, eu e a minha família. Tchau e obrigado. E hashtag ganhei essa pista, viu?
4: Aê, fica na torcida, hein? Já tem o ganhador aqui do nosso Enigma da Múmia, valendo o rodízio para Casa da Pizza, na Avenida General Melo. Bora participar, 659-9987-2045. Tô aguardando aqui o áudio do camarada que tá mandando um ar aqui. Vamos ouvir o áudio dele. E aí, acabou de chegar, mas calma aí, ó. Manda alô aqui no Industriário 2, é a Bel. Oi, Bel, ótima noite para você, tá bom, Bel? Obrigado pela companhia, curtindo o nosso Special Night, na noite boa de quinta-feira. Oi, boa noite.
8: Noema, você tá escutando eu aí, Noema? Noema, você tá escutando eu, Noema?
9: Ai, ai, ai.
8: Noema, você tá escutando eu falar com você aí, Noema?
4: Ele tá.
8: Passa o WhatsApp pra mim, Noema.
4: Pra quê?
8: Passa o WhatsApp seu pra mim, Noema.
5: O Marcos Filho, que é isso, meu filho? Calma.
8: Pra mim, Marcos Filho.
4: Ah, beleza, vou passar.
8: WhatsApp da Noema? WhatsApp?
4: Se eu passar, eu vou ficar de canto, meu filho.
8: Eu quero a WhatsApp da Númia, Marcos Filho. Você quer a WhatsApp da Númia?
4: WhatsApp da Múmia?
8: Vem pegar de jeito, ela vem aqui na minha casa.
4: Ok, chega. Ela, que é isso, rapaz? Rapaz, a Múmia quer ter uma conversinha comigo, não é mesmo? E aí você me manda um treino desse, querendo um WhatsApp da Múmia? Aí você vai lascar comigo mesmo, né? Vamos lá pra resposta aqui do Enigma da Múmia? É, Múminha! Olha o seu fã, Múmia.
10: Maravilha, chegamos no quarto bloco e último bloco aqui do nosso Enigma da Múmia. Max William já tá ali preparando o Gazeta Romance. É, Topo Gijo, caprichando com esse friozinho aí. Pega. Eita. Bem, né, Max William?
4: Opa, com certeza, hein? Já já o Gazeta Romance no ar até a meia-noite. Só música boa.
10: Muito bem, daqui a

0: que o desfile das lentinhas no Gazeta Romance, com a voz suave do nosso apresentador aí, Max William. Agora vamos isso, para a resposta do enigma. Atenção, vamos lá. Se uma borboleta vive 5 dias e a cada dia ela voa 4 metros, quantos metros ela terá percorrido em uma semana? A resposta do enigma. Se a borboleta vive 5 dias, ela terá morrido antes de uma semana. Afinal, uma semana tem 7 dias. No entanto, se considerarmos seu tempo de vida, sabemos que em 5 dias ela voou 20 metros, pois 5 vezes 4 igual a 20. Bem explicadinho aí, né, Max William?
1: Opa, nos seus mínimos detalhes, hein, múmia?
0: Muito bem, a Naira essa semana tá pegando pesado aqui no enigma, hein, pessoal?
1: Tá pegando pesado, hein?
0: Vamos tirar o time de campo. Max William tá chegando com Gazeta Romance. Pessoal, um grande abraço. Max, já volto pra te ajudar. Beleza. No sorteio. Tchau!
1: Tchau, múmia!
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1: Bora votar no nosso Tira Teima da Gazeta. Bora votar na noite fria. Ah, frio aí, tomou banho. Tem uma galera essa semana, rapaz do céu, que tá só em ar, tomou banho. Compra lá o lenço umedecido e passa o lenço umedecido no corpo inteiro aí, meu filho. Mas vamos lá brincar aqui no nosso Tiratema da Gazeta. Ó, quero todo mundo mandando recado, participando do nosso Tiratema da Gazeta, valendo o voucher pra Casa da Pizza, pra você aproveitar aquele delicioso rodízio de pizza que a Casa da Pizza tem pra você, ó. E aí, tem Casa da Pizza na Avenida Beira Rio, tem Casa da Pizza na Avenida das Torres e tem Casa da Pizza na Avenida General Melo. Depois é só escolher aonde você, o melhor ouvinte do mundo, vai lá saborear uma deliciosa pizza. Ó, música 1, Zezé de Camargo, Irmão da Lua, Amigo das Estrelas, música 2, BTS, e a música 3, a Simone Mendes.
4: Música 1!
1: E aí, qual será a vencedora do Tiratema da Gazeta? WhatsApp 659-9987-2045. Vota aí, orelha, vota aí.

Tá na Gazeta, tá legal, ouvimos aqui a música 3 do Tiratema na Gazeta, Simone Mendes, a música 2 BTS, a música 1 Zezé de Camargo e quem tá se dando bem é a Marisete Cristo do Itororó em Varsa Grande, parabéns, tá bom? Marisete Cristo do Itororó em Varsa Grande, levando o rodízio pra casa da pizza, é só passar aqui na Gazeta amanhã em horário comercial, tá bom? E a música vencedora, a música 1 Zezé de Camargo, Irmão da Lua, Amigo das Estrelas.

0: na Gazeta, tá legal, ouvimos um Specialite, o Neil, ainda o C7 Camargo, irmão da Lua, amigo das estrelas, bora lá saber quem tá se dando bem aqui no nosso Enigma da Múmia.
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0: Muito bem, Múmia, quem mandou a resposta aqui, bora lá saber quem são os ganhadores que mandou a resposta correta aqui do nosso Enigma da Múmia. O Múmia chamando o primeiro ouvinte, Múmia.
2: Atenção, Max William, aí vai o primeiro ouvinte.
0: Mandou o texto o primeiro ouvinte. Boa noite, Max. Boa noite, Múmia. A resposta, 20 metros. Nice do Jardim Moarama. Parabéns, Nice do Jardim Moarama. Mandou aqui a resposta certa, 20 metros. Aqui no nosso WhatsApp, 659-9987-2045. Tá levando o rodízio pra casa da pizza na Avenida General Melo. Múmia chamando o segundo ouvinte.
2: Muito bem, Max. Aí vai o segundo ouvinte.
0: Mandou áudio. Boa noite.
3: Boa noite, Max. Boa noite, Múmia. Tudo bem? Eu sou
0: tudo
3: a
0: ótimo.
3: Cássia, aqui do Residencial Novo Mundo Inverso é Grande. E a resposta do enigma de hoje é 20 metros.
0: 20
3: tá na
0: gaveta?
3: Tá legal.
0: Aê, parabéns, Cássia. Levando aí também o rodízio pra casa da pizza na Avenida General Melo. Parabéns, tá bom, Cássia? Telefone é o 99213, final do telefone 35. Também levando o rodízio pra casa da pizza na Avenida General Melo. E já já a gente volta com muito mais na Rádio Oficial do Inverno aqui na sua Gazeta. Já já tem o nosso Gazeta Romance por aqui.
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12: A quarta-feira de Copa do Mundo movimentou 6 jogos. Brasil fez 3-0 na Escócia, Marrocos 4-2 no Haiti, África do Sul 1, Coreia do Sul 0, México 3-0 na República Tcheca, Suíça 2-1 no Canadá e a Bósnia venceu o Catar por 3-1. Dos jogos de ontem, garantiram classificação Brasil, Marrocos, África do Sul, Suíça, Canadá e Bósnia. Já a República Tcheca e Catar foram eliminadas. Hoje, 3 grupos em ação e FD. Curaçao enfrentando a Costa do Marfim, Equador, Alemanha, Tunísia, Holanda, Japão e Suécia, Turquia, Estados Unidos, Paraguai e Austrália. A terceira rodada

0: Da fase grupos será concluída só no sábado. Domingo já teremos jogos válidos pela fase nova do Mundial. Edson Rufino para o Momento da Copa.
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12: Tá na Gazeta. Gazeta, tá legal? 10h22. Pra você que tá ligado aqui na Gazeta, tá no

Aqui o nosso Gazeta Romance até meia-noite. Eu, Max William, sigo te fazendo companhia e claro que eu conto com a sua participação para mandar o seu recado, mandar texto, mandar áudio aí. Qual música não pode faltar no Gazeta Romance até a meia-noite aqui na sua Gazeta FM em 99.9. Ó, para começar muito bem o Gazeta Romance, a gente abre com Bruno e o Marrone.

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0: Tá na Gazeta, tá legal, ouvimos aqui no nosso Gazeta Romance, Eduardo Costa, ainda John Secada, Engel e o Jota Quest, Amor Maior, ainda Luan Santana, aqui na sua Gazeta 10h42, pra você ligado na Gazeta, daqui a pouquinho a gente volta com muito mais na Rádio Oficial do Inverno.
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0: tá na Gazeta, tá legal. Ouvimos aqui no nosso Gazeta Romance, Racine e o Rafael. Ainda Skank e o Diego Arnaldo, desconhecido no nosso Gazeta Romance. Já já a gente volta com muito mais. Aliás, ó, na sintonia curtindo o Gazeta Romance. Obrigado pela companhia. O Narciso Ribeiro tá lá no Osmar Cabral. Obrigado pela companhia também. O Douglas Santana tá curtindo a programação no bairro Novo Mundo, em Várzea Grande. Oi, Marcos, boa noite. Aqui é o Rafael Alderi, do bairro Alvorada. Abraço para você, Rafael. Obrigado pela companhia também. Ouvi na Gazeta o Edelson, no Jardim Mariana. Obrigado pela companhia.
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na Gazeta. Tá legal, 11:14, ótima noite pra você, ligado aqui na Gazeta. Obrigado pelo carinho, pela companhia. E aí, já mandou seu recado? Ainda não? Manda aí, 659-9987-2045. É o nosso Gazeta Romance que segue no ar até a meia-noite por aqui, mandando recado, participando do nosso Gazeta Romance. Obrigado pela companhia. Ouvindo a Gazeta, o Cleberson, tá ouvindo a Gazeta no Marajoara, obrigado pela companhia. A Luana Vitória tá no Santa Marta, aqui em Cuiabá, obrigado pela companhia, tá bom, Luana Vitória? Ouvindo a Gazeta também a Gabriela Souza, aqui no bairro Alvorada, tá aqui próximo da Gazeta. Beijo pra você, tá bom, Gabriela? Obrigado pela companhia. Ouvindo Gazeta Romance também o Gu. Alô, Gu, tá em Vaza Grande. Tamo junto, hein, Gu, da Toque Motos, curtindo o nosso Gazeta Romance também. 11:15 é o Gazeta Romance no ar até a meia-noite. Você segue participando, mandando o seu recado, WhatsApp 65999872045. Aproveita, manda o seu recado lá no nosso Instagram também. Fica à vontade para seguir a sua Gazeta no Instagram. O nosso Instagram é o @GazetaFMCBA, tá bom? Segue lá, @GazetaFMCBA, fica à vontade para me seguir por lá também, no @MaxGazetaFM.

Olha, cuidado, a vida é curta demais para ser pequena. E para engrandecê-la, precisamos prestar atenção em duas armadilhas muito comuns. A primeira é viver apenas para o urgente e esquecer o importante. Muita gente dedica seus dias à carreira, né? Ou à correria. Muita gente dedica ou se dedica somente ao dinheiro, às contas.

metas, aos compromissos. Tudo isso tem valor. Mas quando o importante fica para depois, chega o momento em que o depois não existe mais. A segunda armadilha é confundir o fundamental com o essencial.

mas ninguém sabe ou sobe uma escada para morar nela. Essencial é aquilo sem o qual a vida perde sentido. A amizade, a fraternidade, a lealdade, a liberdade, a fé, o amor, a integridade e a felicidade. O fundamental nos sustenta, o essencial nos completa. É o essencial que nos permite transbordar a vida, repartir esperança, oferecer presença e cultivar relações que realmente importam. E para viver o essencial é preciso coragem. Não porque os corajosos não sintam medo, não, não. Mas porque a coragem não é a ausência do medo. Coragem é seguir em frente apesar dele. E é justamente aí que entra a esperança. Não há esperança do verbo esperar, mas a esperança do verbo esperançar. Esperançar é agir, é buscar, é construir, é contribuir com algo. É acreditar que algo pode mudar e fazer a sua parte para que mude. Porque esperar é ficar parado. Esperança é caminhar. Por isso, vale a pergunta: estamos dedicando a nossa vida ao que realmente importa, ao que realmente é importante? Estamos usando o fundamental para alcançar o essencial? Ou estamos ocupados demais para perceber aquilo que dá sentido à nossa existência? Afinal, o tempo é muitas vezes uma questão de prioridade. E a vida é curta como é. Merece mais do que urgências. A vida merece significado. A vida merece presença. A vida merece o essencial. E que hoje possamos encontrar tempo para aquilo que realmente faz a vida valer a pena. Amar faz a vida valer a pena. Ser uma pessoa íntegra, uma pessoa de caráter, uma pessoa boa, uma pessoa que transborda paz, dá sentido à nossa vida. Já pensou nisso já ou não? A gente precisa voltar a ser pessoas boas, a amar mais, a deixar o ego de lado, a deixar a ira, a raiva de lado, o ódio de lado, colocar mais amor, colocar mais paz no nosso coração, viver a paz todos os dias. É difícil, mas quando a gente tenta de pouquinho em pouquinho, a gente torna o mundo melhor. Exalta Quando Gira o Mundo, aqui no nosso Gazeta Romance.

0: Tá na Gazeta, tá legal, 11:45, ouvimos aqui no nosso Gazeta Romance, Maiara e Maraíza, Não Aprendi a Dizer Adeus, com Marília Mendonça, aqui na sua Gazeta, já a gente volta com muito mais e você segue até a meia-noite aqui curtindo música boa no nosso Gazeta Romance.
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Tá na Gazeta, tá legal, ouvimos aqui no Gazeta Romance, All for Love, com Michael Bottom, e eu tô indo nessa, a gente se fala amanhã, a partir das 8 da noite, depois da Voz do Brasil, e o Gazeta Romance volta amanhã, Max Filho, volta no domingo, a partir das 9 da noite, com o Naldinho Ferreto. Amanhã teremos o Sistema Bruto, 2 horas com o melhor do modão, a saideira do Gazeta Romance, Diego e o Victor Hugo, beijei a cura, já já meia-noite, tem o Gazeta na Madrugada.

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1: Essa aqui tem que estar preparado pra sofrer, hein? Quem sabe, solta a voz, canta com a gente assim, ó.

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0: Faz barulho pra onde, Guilherme, aí!
1: Você não aguenta não, viu?
0: Aguenta de jeito nenhum!
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3: Bom dia, solo sagrado e abençoado por Deus deste rico estado chamado Mato Grosso. Hoje, sexta-feira, dia 26 de junho do ano de 2026, com a graça e a misericórdia de Deus, estaremos juntinhos até às 7 horas da manhã com mais uma edição do Manhã Sertaneja. Temperatura tá melhorando assim, intenso, né? Bom, para os padrões de Cuiabá, é, tá frio ainda, mas que maravilha, né? A gente tem que parar para entender que o frio também traz benefícios, né? Traz. Que na Baixada Cuiabana mesmo aí, ó, uma infestação de gafanhoto aí, você pode prestar atenção aí, né? Graças ao bom Deus, com esse friozinho que deu aí, essas pragas aí, esses gafanhotos extirparam, né? Morre tudo, né? Os ovos, acaba com tudo, não aguenta o frio. Então, em tudo dá graças, né? Agradeça a Deus, né? Essa chuvinha que já não tem o hábito de cair, né? Melhora bastante, aí as plantinhas agradecem. Então agradece a Deus. Se chover, agradece. Se não chover, agradece. Se tiver frio, agradece. Se tiver calor, agradece. Agradeça, agradeça ao Pai, né? Em tudo dai graças. Então, obrigado pela oportunidade de estarmos vivos, Deus, no dia de hoje, né? Bom dia, Deus abençoe seu dia, tá bom? Deus abençoe seu dia. Conferindo a hora agora, são 4 horas 14 minutos, horário do Mato Grosso. Vou começar assim, Sérgio. Ai, Sérgio Reis, canta pra nós. Cidades de Mato Grosso. Esse aqui é o velho Mato Grosso ainda, né?

0: Cidades em Mato Grosso. Campo Murtinho, aqui da Uana. Porto Murtinho, aqui da Uana, Campo Grande e Cuiabá. Falou quatro cidades, Sérgio, do Mato Grosso. De Mato Grosso do Sul. Se dá um upgrade nisso. Tem que dar um upgrade nessa música. Bom dia, bom dia, bom dia. Conferindo a hora agora, são pontualmente 4:17 no horário do Mato Grosso. O nome dessa música é Saco de Ouro, apelido carinhoso, Saco de Estopa, né? Então vamos lá.
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Muito bem, conferindo a hora. Agora são pontualmente 4 horas e 20 minutos no horário do Mato Grosso. Temperatura em Cuiabá neste exato momento aqui na marca dos 17 graus, tá? A sensação térmica também de 17. E o Guaiaca tá falando aqui que o gordinho já tem, já vai para 4 dias, né? Essa expressão já é para 4 dias, eu lembro de Jesus quando ele chegou ali diante do sepulcro de Lázaro, né? Marta disse, Senhor, já cheira mal, é de 4 dias. Ou seja, tá na Bíblia, né? Já tá catingando já, hein, jovem? Já cheira mal, né? Já tá só a carniça aí, né? Meu Deus do céu, velho. Fala pra mim, como é que fica o homem na lida, no manejo? Como é que fica nesse tipo? Aí, Guaiaca, velho, falado. Fala aí, Guaiaca, eu fiz uma pergunta pro amigo aí. Como é que pode, meu patrão? Bom dia, bom dia, bom dia, bom dia, bom dia, bom dia. Bom dia aí, rapaziada. Alô, pirata ali, ó, os piratas. Cadê o grupo dos piratas aqui, rapaziada? Grupamento dos piratas aqui. Cadê o Betão Pirata? Bom dia, Betão. Bom dia pra todo mundo aí. GMG, o que que tá falando aqui? Graças a Deus, parece que tá tudo tranquilo, hein? Deixa eu ver aqui no GZH aqui. O GZH não faz hora também que eu não vejo essa gurizada do GZH, né? Mas tá de boa, né? Graças a Deus, tá tranquilo aqui, ó. Ô, vamos aqui.

E pelo começar pelo começo, né? Bom dia, Deus abençoe seu dia. Bom dia, não falou quem é aqui? Ah, não falou quem é, mas é o casal aqui. Tá bom. Aqui quem vos fala é o

meu patrão. Porra, velho. E ele tá trajado ali igual o senhor, né? Bem alinhado. Ô... Peraí, eu tava lendo, eu tenho aqui, já deu uma pipocada aqui. Não, não é esse. É esse aqui mesmo. Não. Cadê o meu? Eu tava falando com o boiadeiro aqui. Ah, tá aqui, ó. Ô... Bornege, você trabalha representando que segmento? Que produto que você trabalha aí, meu irmão? Fala pra nós, fala pra nós. Bom dia. Bom dia pra você que tá ligado no Manhã Sertaneja aí, ó. Olha a hora agora, 4 horas 23 minutos no horário do Mato Grosso, de Paulo e Paulino.

0: Brigadeiro, bom dia, bom dia, bom dia, bom dia. Conferindo a hora agora, são 4:27 no horário do Mato Grosso, é verdade. O Guaiaca tem café plantado ali, né, cara? Ui, Guaiaca vai falar. Já tem um cafezão ali plantado ali, né? É verdade. Agora lembrei, Guaiaca. Bom dia, bom dia, bom dia, bom dia. Quem vem lá?
1: Bom dia, Arizona. Saindo aí do trevo do Largato, aqui já chegando, entrando na BR-070, tudo ok, hein? A Lebrina aqui na serra tá de boa. Pouca Lebrina aí, tudo já acabando o frio. Beleza? Bom dia, bom dia. Tudo certo, meu amigo Arizona Salaminha aí mais uma vez. Tava meio sumido aí da Gazeta, beleza? Bom dia, bom dia. Boa sexta-feira pro amigo.
0: Bom dia, Salamim. Deixa eu traduzir aí pra quem não conhece o trecho que você falou aí, né? Esses dias alguém me perguntou, mas como é que você sabe onde que esses caras estavam? Porque ele só falou uma coisa ali. Ele falou saindo do trevo do Lagarto, chegando na 070. Na verdade, ele tava o tempo inteiro na 070 ali, né? O trevo do Lagarto ali, ela é 163, 364 e 070, né? As três rodovias encontram ali. Encontra e separa ao mesmo tempo, né? Encontra para quem vem do sul, separa para quem vai para o norte ou oeste, né? 070 no trevo do Lagarto ali, ela vai para Cáceres. Lá na frente muda de novo. 63 vai até chegar lá em cima no Gil. No Gil, entrando na direita e mandando a cara para o lado do Pará, aí já é o como é que fala? A 163, lá no Gil, entrando pro lado de Diamantino, aí a 364 vai sair na Rondônia também. E assim vai, só que na carne de Mato Grosso. Sentido Serra, que é justamente onde ele falou ali, a 070 antigamente era a rodovia estadual MT-416, virou a BR-070 justamente para que a concessionária pudesse dar suporte ali, dar atendimento. Uma das coisas mais complicadas, né, no projeto de duplicação da Rodovia dos Imigrantes era a ponte. Glória a Deus que já saiu. Boa parte do trecho da Rodovia dos Imigrantes já está duplicado. Quem não rodava, não trafegava por aqui antigamente, não tem noção do sofrimento que era, viu? Essa Rodovia dos Imigrantes aí, cara, pode falar o que quiser, mas antes dessa galera da rota entrar aí, ó, da Rota do Oeste aparecia por aqui para pedagiar essas rodovias. É sério, cara. Essa rodovia era um... O apelido disso aí é Faixa de Gaza, né? Faixa de Gaza. Era. O cara levava 9 horas em média para sair do Trevo do Lagarto até no Distrito Industrial. É uma covardia, cara. Quantas e quantas vezes motora com fome, com sede, cara. O cara acrado naquele trânsito ali. Agora, hoje, graças a Deus...
2: Brasil!
0: Tá bom, hoje tá bom pra andar. Então você vê, o Salamim saiu ali do Trevo do Lagarto, passou pela Rodovia dos Imigrantes, que também é 070, no Distrito Industrial de Cambotiô, para a direita, e lá é as três. Se você olhar no GPS, você vai ver as três ali. 163, 364, no meio da serra, tem um lado da serra lá que é 070 também, e assim vai, né? Chega lá em cima, lá no Colégio Agrícola, manda a cara lá para a banda do Rondonóis. Indo pro Rondonópolis, chegou no Rondonópolis, lá no Trevão lá, pra direita você vai, você continua na 63, vai embora lá pra Capitão Leone das Marques, vamos parar na zona fora. À esquerda, você pega já pra Blackstone ali, Pedra Preta ali, Petrovina, Santa, o Alto Araguaia ali, é um, a 364, né? E a 070 aqui no Colégio Agrícola, ela entra ali pra Campo Verde, Primavera e por aí afora, né? General Carneiro, Barra do Garça. E ganha o Goiás aí, né, meu?
2: Brasil!
0: Então, o Salamim saiu do Trevo do Lagarto, já chegou lá em cima no Colégio Agrícola, tudo chique e bacanizado. Ô, Salamim, obrigado aí, irmão. Obrigadão mesmo aí. Deus abençoe aí a vida do amigo, que tá sumido mesmo. Você tá igual a orelha de fleira, né, rapaz? A gente...
3: Hã?
0: A gente sabe que tá ali, mas nunca vi. Eu nunca vi orelha de fleira, você já viu? Nunca vi. Bom dia, bom dia, bom dia, Arizona. É o Luiz, da Chácara Rancho Fundo, Tangará da Serra. Bom dia, bom dia, bom dia, bom dia. Bom, é 4h32, depois uma prosa dessa, eu vou pro intervalo. É o tempo de tomar um golão de café e já voltar nativo de novo. Bom dia para você que tá aí aparpando a teta e escutando a Gazeta.
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0: 17 graus.
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Mandar um bom dia aqui pro Roberto, boiadeiro. Ô, Roberto. Boiadeiro fazendo a Nossa Senhora Aparecida. O DDD é 66, ele só não falou que lugar que é. Que lugar que é aí, ô...

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0: Bom dia, bom dia, bom dia. Conferindo a hora agora. 4:39 no horário do Mato Grosso. Vamos ver com a Tubarãozara que tá no trecho aí. Que eles reportam pra nós aí, né? Bom, Salamin já falou aqui. Deixa eu ver aqui quem tá aqui. Benício. Bom dia, bom dia, bom dia.
1: Bom dia, bom dia, bom dia, Arizona. Aqui é da BR Tour Transporte, estamos aqui na pegada, aqui na Estrada do Manso. Muita, muita, muita neblina. Muita neblina. Tá tranquilo o trânsito, mas tá muita neblina. Mas tá tudo na paz. Vamos trazer um grupo de pescadores aqui. Bom dia aí, tenha um ótimo dia aí, uma ótima sexta-feira.
0: Ô, oh, aí sim, hein? Bom dia, bom dia, bom dia, bom dia. Feliz, rapaziada aí da BR Tour, né? Escuta do Manhã Sertaneja na 351, né? Aí é a MT-351, é a Estrada do Manso aí, né? Falando nisso, alguém tem notícia ali, a gurizada da Hortatec ali. Ontem saindo ali, entrando pela Água Fria e saindo ali na... pra sair no Manso ali, na 351 ali, o trem tava encaracado ontem lá, né? Tava, o negócio tava... Tava cabeludo, tava atolando aí. Tava batendo o diferencial no barro lá. Bom dia, Arizona, beleza? Barra do Garça. Alô, Joaquim Rodrigues. Tá ligadinho aqui na 96.1 Gazeta de Barra do Garça. O Zé Avelino também tá na escuta direto do Alto Xingu. Ligadinho no Manhã Sertaneja. Deixa eu ver aqui. Fala aí, Tubarão.
2: Bom dia, Arizona. Fumi pro carro.
0: Fumi.
2: Arizona, do Campo Verde no primavera aí. Muita neblina, viu? Você não enxerga nem a ponta do nariz, você tá doido. Mas graças a Deus nada contra, tá bom?
0: Maravilha.
2: Rapaz, você falando aí da imigrante aí. Algumas ruas atrás aí, você tá doido, 2014.
0: É, 14 mesmo.
2: Eu cheguei lá na ponte, depois do trevo do Lagarto. Era 8 horas da manhã. Saí no alto da mangueira ali. Já era quase 18 horas. Você tá doido,
0: bicho. Ai, 10 horas, cara.
2: Deus abençoe de todo mundo aí, tá bom?
0: Tá bom, Fuminho. Tá vendo? Eu tô falando. Rapaz, quantas e quantas vezes ali, cara. Saldanha, Mariotto, o negro lá do... Preto, o negro lá do Poço Cuiabá. Aqueles empresários ali. Aquela galera ali da rodovia dos imigrantes, né, cara? Os empresários ali que lutaram aí, inclusive o baixinho do caminhão também, pra federalizar a rodovia dos imigrantes, que aquilo ali era uma rodovia estadual, né, cara? Na época o Sinésio era secretário de infraestrutura, Nogueira era superintendente da PRF. Desde 2014 aí começou esse trabalho aí pra federalizar e automaticamente duplicar a rodovia dos imigrantes. Mas teve uma burocracia tremenda aí, cara. Mas graças a Deus tá melhorando, né? Eu saí da rodovia dos imigrantes, que dia que foi? Terça-feira, cara. Eu saí arrastando um reboque ali, era no pé de breque, né? Saí de lá, era quatro e pouquinho ali da Várzea Grande, 4:30, 4:15. 4:15 e cheguei 4:40 ali no... Como é que se fala no catarinense ali do lado da base da Santa Maria, né? Então você cruzar a rodovia dos imigrantes, isso porque tinha fila, semáforo e o trânsito intenso, ainda assim, mas 25 minutos é glorioso demais, cara. Então, o duro é que eu tava vendo esse jogo da seleção brasileira ali, né? Esse jogo da Copa aí. Quando o Brasil ganha, nós ganhamos. Quando perde... Eles perderam. Ninguém quer criar fifei, né, velho? Todo mundo quer a parte bonita da história. Aonde, meu mano? Bom dia a todos os motoristas de aplicativos, taxistas aí. Tem um tantão de taxista. Bom dia aos vigilantes patrimoniais. Bom dia, bom dia, bom dia. Vigilância, segurança armada. Aos valorosos guerreiros das forças de segurança, engloba aí Polícia Civil, Militar, Polícia Rodoviária Estadual, Federal, né, os batalhões da Polícia Militar já inclui aí, né, a Polícia Rodoviária Estadual. Deus abençoe os senhores aí, meus irmãos. Salmo 144, verso 1 diz: prepara, Senhor, as minhas mãos para a batalha e os meus dedos para a guerra. Cada um dos senhores aí, Deus abençoe e proteja. Como diz a oração da Rotan, tem um trecho na oração da Rotan muito bonita, né? Que o mal sucumba diante de vós. Então, que o mal não te veja, né? Deus abençoe a cada um aí. Bom dia, bom dia, bom dia! Bom dia, caminhão zerada! Bora, meus irmãos! Hoje já dá pra pelo menos começar a pensar em jogar uma água morna ali no... no periférico, né? Lavar o fiote, né, fi? Senão azeda, né? Ah,

0: Bom dia. Conferindo a hora agora, são 4 horas e 48 minutos no horário do Mato Grosso. O Lázaro vai falar. O Lázaro tá lá no sangradouro levantar agora cedo, né? Acordar, ele acordou. Vai ter que levantar pra vir pra cidade, né, Lázaro?
1: Não por vontade própria.
0: Ai, ai, ai, bora, Lázaro. Bora. Bom dia. É, gente, hoje é sexta-feira, dia de fazer Pix. Se cheirosinha a mulher já não tá muito afim, você imagina que esse cheiro de fiote azedo, né? Tem que lavar, homem, passar ao menos uma água aí, né? Passa, mornei aí um caneco d'água aí, põe umas gotas de vinagre ali. É, vinagre é sepsia. Você sabe que antigamente os romanos, na Roma Antiga os banheiros eles faziam aqueles aquedutos, né? E esculpia lá na pedra do trono e os caras entravam lá nos banheiros. É sério, isso é história. Na Roma Antiga, os caras entravam lá pra tramar e tal. Então sentavam um do lado do outro ali. Enquanto aliviava o ventre, os cara planejavam as coisas tudo ali. E daí, na hora de passar no fiote, era uma esponja marinha com vinagre, né? Que já limpava, lavava e desinfetava também, né? Você tá achando que tinha talco Johnson? Era lá o jovem. E também os caras andavam quilômetros e quilômetros a pé, né? E se não passasse alguma coisa ali pra limpar bem limpo mesmo ali o trem, ia assar de virar só o ranço, né? Então aproveita que hoje é dia de, né, morno a água aí, pinga umas gotas de vinagre aí, e passa na esquina, né? Na esquina dela tá fazendo até bolinho, né?
2: Ah!
0: Degeneração das células, né? Mas que barbaridade, piada! Tu calcula essa catinga de morrinha debaixo da coberta? Aqui tu chega, vem cá, meu amor! Sai igual aqueles cavalos crioulo, né? Mas não pega, homem. Mas nem no laçaço. Que tipo? Fala aí, louco. Fala aí, baiano.
3: Bom dia, Arizona. Estamos aqui no carreiro pro Cuiabá. Até de Rosário aqui, até o Jangada. Nada consta, viu? Fluido. Tudo numa boa, graças a Deus.
0: Anda aí.
3: Você fala aí, né? Já dá pra jogar uma água morna, já dá pra galera lavar aí as partes mais procuradas.
0: É.
3: Aí depende de cada um, né? Qual que é a parte mais procurada.
0: Ou a mais procurada.
3: Bom dia, fica com Deus.
0: Ou amém. Ou a mais procurada ou a mais evitada. Toda vez a mais negada. Sextou, bebê? Deixa eu mandar um bom dia aqui ao Rangel Moreto. Bom giorno, gringo Tutisani. Bom giorno. Bom dia. Fala aí, tubarão.
4: Bom dia, Arizona. Tamo por cá, meu patrão, Rafael da Transportadora Flecha. Embicadinho, negócio de Cuiabá aqui, tá bom? Passando Jaciara. Momento, o trânsito aqui tá tudo tranquilo, positivo, meu patrão.
0: Positivo.
4: Manda um abraço pra toda a galera da rodagem aí. E tenha uma ótima sexta-feira. Que o Papai do Céu nos abençoe ricamente, tá bom?
0: Câmbia! Bom dia! Alô, um abraço aí, gente. Ó, tu que tá aí matando! Viva o nativismo! E viva! Bom dia, Chirozada! Essa música é um poema, né, cara? A primeira vez que eu escutei essa música, eu confesso pra você que eu fiquei emocionado, cara. Ó, a riqueza da poesia dessa música, da melodia, né? A história. E viva o nosso querido Mato Grosso, esse torrão sagrado. Abençoado pelo Altíssimo.
5: Brasil.

demo avante, né? Tutte, demo lavorare, demo lavorare. Caso você não saiba, a origem da palavra lavoura vem do latim, né? Vem do latim ali, lavoura, é trabalho. Lavoura é trabalho, então é gratificante. Muito obrigado a esse estado abençoado, ao povo mato-grossense que também recebe os pau rodado que nem nós.

0: Agora é pau fincado, né? Agora nós é daqui, agora nós semos daqui. Quando nós volta lá pro sul, quem é de lá sabe que quando você chega ali na colônia, que você volta pra colônia, né? Você vai lá da onde você saiu, que você chega lá de volta, eles falam bem assim, chegou os cuiabanos, chegou os mato-grossenses agora. E é glorioso, né, cara? É muito gratificante. Você chegar lá, eles olham assim e olham com respeito, porque sabe... E esse Mato Grosso é a terra da prosperidade aqui, é o Eldorado. Eu tava vendo ali uma entrevista, o governador Bivê tá falando aí, né, cara, que Mato Grosso vai produzir 3 vezes o que o estado do Paraná produz. Você tem noção do que é isso, cara? O futuro é esse, né? Então, o futuro é aqui, ó. Não tem nada mais gratificante que você trabalhar a terra, você lavrar a terra, assim... Você vê seu suor pingando a terra, você joga a sementinha, cuida, você prepara a terra, né? Joga a semente, cuida, e daí vem a plantação ali, daí você colhe o fruto daquilo ali, come, consegue compartilhar, você engordar uma galinha, você tem um ovo, engordar um porquinho, comer um carneiro, produzir daqui, cara, nessa terra sagrada e abençoada. Obrigado a você que tá aí do outro lado lá, do rádio aí, né? Tirando leite, abatendo o defensivo, você que tá na roçadeira, dependendo, você que tá no puxa, tubarãozado aí, né? O agro, meu patrão. O agro não para, não para, não para. Bom dia, bom dia, bom dia. Bom dia, meu Mato Grosso. Levanta, meu patrão, vamos trabalhar. Levanta e vamos trabalhar, meu patrão. Vamos fazer acontecer. Deus falou que nós ia trabalhar até o dia que nós voltasse o pó, né? Obrigado. Obrigado a quem produz. Que Deus lhe conceda saúde e coragem.
1: Obrigado ao homem do campo.
0: 4,58.
1: O leite, o café e o pão.
0: Louvado seja.

0: na mão.
1: Pero Vaz de Caminha, quando mandou a carta à coroa portuguesa, ele escreveu: nesta terra, em se plantando, tudo dá. Aqui nasce, cara, essa terra aqui nasce tudo. Só trabalhar a terra, só ter paciência, só ter coragem, resiliência. E vamos trabalhar. Deus abençoe você que acredita no fruto do seu trabalho. Deus abençoe você que verdadeiramente tem coragem, disposição de trabalhar e acredita, né? Acredito, sei que semeia a semente da verdade no solo fértil da esperança. Demo lavorare tutti, Ava, bene?
2: Vambora, vambora! 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
0: Bom dia, bom dia, conferindo a hora agora, são pontualmente 5h09, são Paraguai. Bom dia, Paraguai. Paraguai é desossador, né? Ei, Paraguai vai falando. Buenos dias, né? Como estás? Tranquilo? Tranquilo, tranquilo? Vamos lá então, né, Paraguai? É um negócio, eu gostei da frase que você fala aí. Cuida da saúde, né? Cuida da sua saúde, que da nossa vida já tem quem cuida. E não é pouco não, né? É muito, é muito, é muito, é muito, é muito. E toda hora tem um cuidando da sua saúde aí. Toda hora. Estão querendo educar seus filhos, escolher a cor da sua casa, falar que seu carro é feio, vai pagar um boleto, não vem não. Não vem não. Duvido. Deixa eu mandar um tríplice fraternal abraço a esse homem livre e de bom costume, né? O Budigno e poderoso irmão aqui, né? Bonerge, é representante comercial, tá aqui, ó, Selene Meias. Ah, rapaz, era... E Puma, né? Leguir. Show de bola, mano. Que o grande arquiteto do universo lhe acompanha. Obreiro da arte real aí, ó. Representante comercial tá ganhando o mundo aí. Vamos bater meta, né? Sexta-feira aí, dá de fazer uns pedidos bons aí, né? Bom dia a todos os representantes comerciais aí, né? Bom dia, xerife. Adrianinho por cá, movimentando barriga de aço e manda um Ronaldo Viola pra nós e João Carvalho. Um abraço com aquela proteção divina Teca S aí pelo QAP Tubarão. Bom dia, xerife. Alô, Robertão. Aê, boiadeiro. Robertão tá ali, ó. Ele é a esposa ali, né? Bom, pelo menos na foto aqui, né? Bom dia, Arizona. Deus abençoe nossa sexta-feira, se possível. Quero ouvir uma música de Fátima Leão. Pecado de amor que fala. Sou ouvinte Kátia Regina. Eu tô rindo porque ela pede essa música. Igual a Michelle Bolsonaro. Todo dia pediu um Pix. De quanto? Não sei, eu nunca dei. Mas olha o louco velho, que tá no tiro velho aqui, homem. Bom dia, meu amigo Arizona. Estamos aqui no Paraná, Foz do Iguaçu, 6 graus, Nélio Tramontim, por cá. Um abraço a todos os matogrossenses, minha família e Alta Floresta. Ei, Nélio, velho, tá mateando, che. Ah, mas tá gelado aí, homem, porque aí no Foz do Iguaçu é a tríplice fronteira, né? O lado do Paraguai e da Argentina ali, ó, Cidade del Este, o Porto Iguaçu... Aí é quente igual a Cuiabá, meu patrão. O dia que você estiver no sul e estiver com saudade do Cuiabá, você vai pra Cidade del Este, você dá um pulinho ali no Porto Iguaçu, né? Pra banda argentina do lado de lá. Que calorão. Um calorão. Um calorão. Tá me esquentando, tá me dando um calorão, mas que... Bom dia, bom dia, bom dia, bom dia, bom dia. O Neguinho Granada. Fala, Neguinho. Fala aí, fala aí, fala aí, fala aí.
3: Bom dia, Arizona. Manda um alô aí pra nós aqui, ó. Quatro patas aqui, Arizona. Seu Neguinho da Granada aqui, passando por primavera aqui, só alegria, sentindo Paranatinho e filho, mas tudo certo aqui, positivo.
0: Positivo.
3: Manda meu áudio aí, Arizona. Você não manda?
0: Eu não mando. Eu não mando em nada, cara. Aqui eu só cumpro ordens. Mas, rapaz, acabou de ouvir o áudio. Manda meu áudio. Manda meu áudio. Bom dia, bom dia, bom dia, bom dia, bom dia, bom dia. Alô, Roberto, do Parque São João. O homem tá ali, ó. Bom dia, Deus continue abençoando ali o rei do peixe sem espinha. Bom dia, acesso o mar. Hoje é sexta-feira, empiazada. Hoje é dia do Pix, louco. Hoje é dia de fazer Pix. Alô, André Beltrame. Alô, Alan. Alô, Alan. Bom dia, bom dia, bom dia, bom dia. O Alan lá da Procria, né? E aí, Alan, qual que é a boa pra hoje? É o defensivo, tá vendo ali? A boa pra hoje é o defensivo, sexta-feira. Perguntei pro Danilo ontem, vai sair churrasco? Aí foi, chega. Avisa nós, homem. Fala aí, Alan. Vai ter churrasco pra criar hoje, ou menos churrasco. Alô, Adriel da Buzete, Buzete Pneus. O Adriel vem falar, tá no trecho aí, né, Adriel? Bom dia, bom dia, bom dia, Adriel. Bom dia, galera da Buzete aí. Bom dia, xerife, todinho por cá, muita neblina de Campo Novo pra Diamantino. Banho nós tem. Ah, pra banho nós tem, desculpa. Caçambeiro, né? Ah, positivo. Já faz parte da configuração original, né? É, tá lá, proibido chuveiro, assim. Eu vi uns motores aí que os caras fazem até adaptação, colocam até chuveiro no caminhão. Caçambeiro não põe que é pra evitar excesso de peso, desconforto na hora de bascular a carga lá, né? Vai que me cai um tambor daquele. Um bujão cheio d'água aí, né? Acaba prejudicando alguma coisa aí. Moiando a soja. Não pode. Por isso que, né? Eles não mexem com muita água, que é pra evitar a umidade na soja aí, ó. Ah! É não, tá louco? Trabalha demais pro secador. Vambora! Bom dia, bom dia, bom dia. Hoje é sexta. Sextou, viu, dona?
4: Ah!
0: Pix cai, mas...

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1: Bom dia, bom dia, bom dia, bom dia, Fernão Franco. Fernão Franco tá dizendo Arizona. Eu vou falar pra você, ele morou lá em Foz do Iguaçu. E lá só é calor, realmente, em dezembro, janeiro, no verão, né? Que ali eu... Ele falou assim, ali o vento ali, meu patrão, ali quando faz frio ali, parece a Serra Catarinense, né? Realmente, ali pega aquele... Não chega a vir o Rio Paraná, ele não desemboca na Patagônia. Porém, o Rio desemboca ali no Uruguai, né, cara? Desemboca no Uruguai, o Paraná desemboca no Uruguai que vai pro mar, né? É o Rio Paraná, ele deságua ali no estuário do Rio da Prata, localizado entre Argentina e Uruguai, fluindo em seguida pelo Oceano Atlântico. Mas ele acaba pegando o vento minuano, chefe, aí, ó, aquela calha do Rio. Então é normal fazer frio ali pras bandas ali do... Cidade Leste. Ah, que barbaridade, Argentina ali. E de quebra pra Foz do Iguaçu também, no Paranazão ali. Frio, meu patrão. Frio e não tem tempo ruim, não. Você quer ver lugar gelado também no Goiás, né, meu patrão? Aê, centro-oeste goiano aqui, ó. Alô, Goiás. O negócio aqui é gelado e não é pouco, não, né? Não, entendeu? Vem aqui é pau de dar em doido, né, meu pai? Goiás é relado aí. Bom dia, bom dia, bom dia, bom dia. Bom dia pra gurizada que tá aqui rodando pelo Goiás afora aí, né? Você que tá ligadinho aí no Manhã Sertaneja. Muito lugar. Tá frio ainda, né, cara? Tá, não, o negócio aí não tá brincadeira, não. Bom dia, bom dia, bom dia, bom dia. Bom dia pra vocês que tá aí. Quem tá no Goiás, dá um grito aí.

0: Ronaldo Viola e João Carvalho, Paixão Goiana.
1: Arizona.
2: Oh, tchá, tchá, tchá.
1: Reação em estado bruto.

0: Zona, duas invenção gaúcha que nós não podemos deixar passar batido. Ele falou o chimarrão e o churrasco. Eu vou mais longe. A China, louco velho, a China, buena China, a China. Mulher gaúcha vivente. Ô gaúcho, tu já se bolhou com a gaúcha? Não tem coragem? Você não tem coragem?
1: Eu tenho.
0: Não teve oportunidade. Mas que barbaridade, o piato e atitude. Não tem sorte. Buena China velha, mas que barbaridade.

Bom dia, bom dia, bom dia, bom dia, os mateadores, gaúcha, mulheres, que barbaridade. A minha China, ela pula da cama cedo, vai cuidar dos bicharedos, né? Você vai lá, você não adianta ligar, né? Assim, demora, o sol tá alto, já que ela volta pra casa lá, mas vai passar. Tá lá cuidando dos bicharedos, né? Galinha, carneiro, cachorro. Ontem, pampeiro, me sumiu a galinha, cadê minha galinha? A galinha ainda tá no ninho. Como é que tava a galinha no ninho? Vai lá, China. Aê, meu patrão, o negócio é mais ou menos assim, ó. E assim é a vida na colônia. Mas, ó. Bom dia, bom dia, bom dia. O Fabiano tá aqui no Tangará da Serra.

0: Fazendo um comunicado aqui, ó.
1: Mas, louco, velho.
0: Comunicado aqui, né, rapaz? Samai. Samai, de Tangará da Serra, comunica aqui o seguinte, ó. Nossos reservatórios estão em estado crítico. Corre o risco de transbordar. Fazemos um apelo, população. Voltem a tomar banho. Só do Shima não tá dando conta de baixar água, loucaiada. Mas, homem, do tipo, né? Tá com tempo, né, Viveta? Tá com tempo, né? Vou dar um bom dia aqui. Ô, Fábio, bom dia, Fábio. Vai pular na cama cedo também, né, Fábio? Tirar o leite ali, né? Parpar a teta da vacaiada ali. Bom dia. Não, os caras têm tempo, rapaz. E parece uma coisa. O gaúcho aqui pegou ar. Esse aqui tá mais perdido que calcinha de noiva em lua de mel, ó.
2: Onde, ô? Tu tá onde? Tá onde? Onde tá?
0: Dentro do litro que tá já, isso aí. Vai. Carcule, segunda que o jogo da seleção é meio-dia. 2 horas. Bom dia. 1 hora da tarde pra nós, né? Pra nós vai ser 1 hora da tarde. Fale, chefe. Fale. Não tira a razão desse vivente aqui, ó.
3: Faz um favor, aquele que mandar foto de geada no inverno será cortado do grupo. Vão tomar dentro do Sabino, param de encher o saco. Eu moro 48 anos dentro de Concórdia, sempre teve inverno, sempre teve verão. Os caras, tudo inverno, a mesma putaria. Foto de geada, frio, não sei o que, todo mundo sabe que tem frio. E tem calor. Levanto 6 horas da manhã para bater foto de jada, depois dorme até meio-dia, as cuequinhas de seda. Mas vão trabalhar, tropa de caco.
0: Tá aí.
3: Enchendo o celular dos outros de figurinha de jada. Quem que quer saber? Você tá frio, não tá?
0: Tá aí, mano. Não que tu fez isso, né? O gringo já queimou num pistão só. Cuequinha de seda, ó. Vamos banhar, minha gente, pra não transbordar os reservatórios aí. Vamos banhar. E o diabo é sujo, né, homem? Ainda me faz queimar o chuveiro lá de casa.
1: Ah,
0: velho. Tá é

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0: O Cristiano é gaúcho também, né, Chiru? O Cristiano tá lá. Machano, que barbaridade, gente. É um gaúcho de Rondônia. É, gauchada, mandaram a cara nesse mundo aí, né, cara? Mato Grosso, Rondônia, Parazão aí. E aí o Cristiano tá ali, né? O Cristiano, Marçalo, gringo, né? Buongiorno. Bom dia, Dona Nelly. Dona Nelly também é VIP, é vindo do interior do Paraná. A essa hora eles estão se ajeitando pra ir pra Colônia, né? Então, já vão ganhar o gravatar ali. Já vai pra Colônia. Bom dia, Todinho. Aê, Todinho. Todinho também é VIP, né? Vindo do interior do Paraná. Mais um, bicho. Que barbaridade. Bom dia, Jonas. Bom dia, Dona Marlene. 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Alô, Jonas! Bom dia, bom dia! Alô, Jobson! Jobson é amigo do Jonas das antigas, né? É! Aê, Jobson, velho falado! Bom dia, Tina! Só se vive uma vez, hein?

0: Gostei de ver meu cunhado, rapaz. Meu cunhado, né? Meu cunhado, ele já mandou uma mensagem logo cedo aqui pra nós, aqui, ó. Roberto Tresta, lá no Paranazão, ó.
1: Bom dia. Se eu tiver aí, vai ser uma satisfação fazer um churrasco com o amigo. Pagar o almoço do amigo, com certeza.
0: Aí, ó. Seu cunhado, ó. Tá ouvindo aí, né, Gauchinho? O Gauchinho tá ali no Primavera do Leste aí, você tá vendo, não? O homem tá lá em Cascavel. Não, pior que o cunhado, é fora da curva mesmo. É ajeitado, não, meu cunhado é diferenciado. Aí é... Ai, louco, velho.
2: Brasil!
0: Chegamos lá, homem, pra pendurar um boi no gancho, 2 palitos. Um carneiro, já carnei o bicho ali, já... Pronto e certo, e chope, vinho... Deus do livro, fardura mesmo. Bom, mas bom, sem quantidade. Bom delírio. Ele falou que já tá lá, moiado já disso. Como é que tá aí, cunhado? Fala pra nós aí.
1: Bom dia, se eu tiver aí.
0: Não, isso aqui já foi. Mas como é que tá aí, homem? Fala aí.
1: Mas baguri, já tamo na lida, homem, velho. Tamo na peleia. Já tamo com o corpo suado, já, de abanar uma pandorfa. Tamo na correria, câmbia.
0: Ah, quem me acredita? Tu não conhece? Ah, homem. Deixa eu mandar um bom dia aqui, é o Luciano Canepa. Buongiorno. Fazenda Águas de Chapecó, Nova Mutum. Bom dia, engenheiro agrônomo, grande Luciano. Um abraço, meu irmão. Ele achou aqui, cara. Ele achou aqui.

0: uma relíquia, rapaz. Esse CD aí, aquele CD de mensagem, o último, né? Que daí apareceu o tal do Facebook e a gente começou a jogar as mensagens ali. Esse CD aí, realmente, até hoje muita gente vai ter. Foi 2008 que a gente começou a gravar. 2008, é. Aí tá todos eles aí, ó. 8, 9, 10, 11, 12. Faz hora já, né, cara? Que legal. Guarda que você... Nem eu tenho esse CD mais. Bom dia, bom dia, bom dia, Igor. Igor já mandou aqui. Alô, Clébio. Clébio já tá ali fazendo a manobra da água, né, Clébio? Bom dia, bom dia, bom dia, Pedrinho. Pirotecnia do Zezé. Pedrinho tá falando que ele tá onde? Bom dia, xerife. Estamos aqui no Mato Grosso. Essa semana em Paranatinga. Show também. Vamos também. Vamos dar. Até mais, tá por aqui. Vamos ver aqui do outro lado, aqui a piazada aqui daqui. Alô, Jobson. Jobson tá ali no Ribeirão dos Cocais. Pulou da cama cedo. Um abraço aí ao Lagoa. 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Aí o Jobson já pulou da cama cedo, cozinhou uns ovos. Olha, separou os ovos cozidos pra esposa e as filhas. E também, até o Bernardo. O menino, meu filho. E aí ele foi fazer o bagerê dele. Olha o que é que o boiadeiro achou. O que é que você encontrou na geladeira aí, Jobson?
1: Aí você vai na geladeira, acha uma marmitinha, uma giló com carne moída. Soca dentro, mais um ovo. Joga um arrozinho por cima. Você tá doido.
0: Arroz cozido não brota. Vamos comer então, né? Ô, Jobson, aumenta o volume aí, boiadeiro. 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Ao lado da esposa, né? Companheira ali, ó, de fibra. Bom dia, Tina! Yeah! Bom dia, galera do Ribeirão dos Cocais aí, aumenta o volume!

José Fortuna e Pitangueira. Essa música verdadeiramente é linda, linda, linda, linda, linda. Esteio de Aroeira, Esteio de Aroeira. Muito bonita, belíssima canção. E essa música, ela realmente nos faz refletir sobre a importância, né? Valorizar o que se tem, as pessoas que passam pela nossa vida, todos. É por isso que a Bíblia diz, em tudo dai graças, né? Em tudo dai graças, pois todas as coisas contribuem para o bem daqueles que amam a Deus. Eu ouço histórias todos os dias, converso com inúmeras e inúmeras pessoas, e o comportamento humano, ele é muito interessante, né? Cada vez que você conversa com o ser humano, cada vez que eu ouço uma história, eu trago aquilo para a minha realidade, né? Trago aquilo para a minha vida, o que é que eu posso colocar em prática na minha vida, o que é que eu posso aproveitar ali de forma prática para mim e também para falar para vocês aqui, né? Convido você a refletir sobre a mensagem de hoje. Deixa eu colocar para gravar. Todos os dias gravamos essas mensagens nos estúdios da Rádio Gazeta FM e disponibilizamos através do Facebook Arizona Locutor Cuiabá, da fanpage Arizona Locutor Xerife Arizona. Dizer que essas mensagens são de domínio público. Você não paga nada para compartilhá-las. Não paga nada. Dizer que a Deus seja dada toda honra e toda glória. Tem uma pergunta que eu gosto de fazer todos os dias, quando eu levanto, olhar dentro dos meus olhos no espelho, e a pergunta que eu faço para mim mesmo: você é o que nasceu para ser ou está sendo o que dá para ser? Faça essa pergunta para si e responda para si mesmo. Verdadeiramente, você é o que nasceu para ser ou está sendo o que dá para ser? Certa feita, conversando com uma jovem, referente à vida dela, as coisas que aconteceu, os dissabores e as mazelas da vida, e ela dizendo ali sobre o relacionamento que havia terminado, o estresse com o marido e tal, eu fiz uma pergunta que eu faço com frequência quando eu vou conversar com casais: quem ama mata? Não, tem uns aí que falam, não mata, não mata. Você sabia que o Código Penal brasileiro tipifica como crime passional? Então mata. Infelizmente, quem ama mata. Se arrepende depois. Ou arrepende amargamente ou vai viver com aquele remorso. Só se visitar a cadeia. Não sei se você já teve a oportunidade de ir numa cadeia, um presídio. Vá lá levar a palavra de Deus àqueles que lá estão. Jesus disse, né? Estive nu, não me deste de vestir. Fome, não me deste de comer. Com sede, não me deste água. Na cadeia não foste me visitar, significa que a gente tem que ir lá visitar aqueles que estão lá. Que o caíra do homem, o levantar de Deus. Então quem ama mata, infelizmente. Mas porque tem raiva da pessoa? Ah, mas ama, quem ama não mata. Então, na verdade, não é que ela tem raiva da pessoa, ela tem raiva do que a pessoa fez. É diferente. Tem raiva do que a pessoa fez. E nisso, conversando, leva-se para a nossa vida, para a nossa estrutura emocional. O seu casamento, ele vai refletir baseado na sua educação, como foi na sua casa, com seu pai, sua mãe. Por isso é importante você, pai, mãe, dar exemplo positivo para os seus filhos. Senão eles vão crescer com aquele parâmetro de comportamento e vai repetir o mesmo padrão. Vai repetir o mesmo padrão. O indivíduo viu o pai traindo a mãe, ele vai acreditar que aquilo é normal. Viu a mãe gritando com o pai ou filho de mãe solteira, que nem já fui. Então a mulher, ela cresce masculinizada, ou seja, ela tem que resolver tudo. Tem até uma música, né? Paraíba masculino, mulher macho, sim senhor. Esse tipo de... Eu falei assim, conversando com essa jovem, disse que o seu casamento deu problema aí. A partir do momento que você foi criada, pronta para resolver tudo. Então você é que era o homem da casa, ela que resolvia tudo. Tudo. Tudo ela batia a bola no peito, matava. E aí aconteceu o quê? Entrou em confronto. O homem, ele entra no módulo combate quando ele chega em casa. Ao invés de encontrar uma mulher feminina, ele encontra uma mulher estressada. Por isso que a Bíblia já diz no livro de Provérbios: melhor morar num barraco do que dentro de uma mansão com uma mulher briguenta. Mas é involuntário, nem ela sabe disso. E a gente vai carregando feridas emocionais.
Então, na verdade, a pergunta que se faz é: você tem raiva do seu pai? Você tem raiva da sua mãe? Você tem raiva do seu ex? Você tem raiva da sua ex? Você tem raiva dos seus irmãos? Fala a verdade. E se eu te contar que você não tem raiva de nenhum deles? A sua raiva não está neles. A sua raiva está em amá-los e eles se decepcionar da maneira como você esperava que ele fosse. Mas nenhum ser humano é igual, então não compete a nós julgarmos os outros. Infelizmente não compete a nós. O livro de Tiago, capítulo 4, verso 11, diz assim: o hábito de julgar os outros. Paulo diz assim: meus irmãos, não falem mal uns dos outros. Quem fala mal do seu irmão em Cristo, ou julga o que ele está fazendo mal, está julgando mal a lei, pois se você julga a lei, então já não é mais uma pessoa que obedece a lei, mas alguém que a julga. Deus é o único que faz leis e é o único juiz. Só ele pode salvar ou destruir. Quem você pensa que é para julgar os outros? Infelizmente, a gente tem que entender e compreender que cada ser humano tem sua região de medo e solidão. Cada um de nós tem seus momentos de loucura, de alegria, de sonho, de tristeza. A gente precisa entender que, independente do indivíduo que está aqui na nossa frente, das coisas que ele faz, ele vem de uma estrutura. E agora não sabemos se essa estrutura familiar foi embasado nos primórdios da lei de Deus, ou se foi criado de qualquer jeito. Tem pessoas feridas, com feridas profundas, gatilhos. Perguntei a esta jovem: se você pudesse voltar no tempo, o que você faria? Ela falou: eu não conheceria meu marido. Eu falei: então você não ama seu filho? Ela falou: amo, é a minha vida. Eu falei: então você só tem seu filho porque no dia que você estava ovulando, seu marido estava propício com o material genético. O espermatozoide que alcançou o óvulo foi seu filho. Então não amaldiçoe os seus relacionamentos passados. Não amaldiçoe a vida em que você teve e não deu certo o relacionamento, antes de julgar seu cônjuge, antes de querer acusá-lo, antes de querer justificar os erros. Pare e faça uma análise. Até onde eu contribuí para a destruição desse casamento? O quanto eu contribuí para que esse relacionamento não fosse para frente? Que é muito fácil contar uma versão da história, mas tente olhar todos os lados. Peço a Deus que te dê serenidade, sabedoria, coerência. Peço a Deus que te dê o temor do Espírito Santo. Peço a Deus que te dê a clareza. E eu vou te contar uma coisa, meu amigo, minha amiga: não é fácil fazer a vontade de Deus. É uma paulada atrás da outra.

0: Que Deus possa te dar forças para você liberar o perdão. E que você não confunda que liberar o perdão não é carregar nas costas, tá? Perdão concedido, acesso negado. Deixa pra lá, porque se a pessoa já te feriu uma, duas, três, várias vezes, vai fazer de novo. Infelizmente, tem pessoas feridas que não conseguem se curar e todos os quantos chegam próximos, elas machucam. Isso engloba tudo. Todas as áreas da sua vida. Fazer a vontade de Deus não é uma coisa tão simples. É você negar a si mesmo. É todos os dias você procurar edificar templos às virtudes, cavar masmorras aos vícios. Todos os dias você aprender a submeter suas vontades e vencer suas paixões. Pois Paulo já dizia, tudo me é lícito, mas nem tudo me convém. Será que vale a pena? Não vale. Tem coisa que não vale a pena. Então você não tem raiva de ninguém. Sua revolta está em amar e não ser correspondido à medida que você queria. Quebre padrões. Quebre o ciclo. Não dá para mudar o que foi feito, mas dá para escolher como é que vai ser.
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5: 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Alô, Magrelinho!
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Bom dia. Grande abraço aí aos valorosos guerreiros no front, né? É, a todos os valorosos guerreiros. Você sabe que a primeira guarnição a tirar serviço, quem escalou foi Deus, né? Sabia disso? Quem veio pra matar, roubar e destruir foi Satanás. A polícia é de Deus. Ué, o homem desobedeceu, o que que Deus fez? Colocou 4 querubins armados com uma espada flamejante para evitar que alguém descumprisse a lei. Então, é por isso que a polícia tem meu respeito. Né? Pra começar, eu nasci polícia, né? Bom dia, meus irmãos! A quem Deus deu a honra de honra é pior que a morte, hein? Bom dia! Polícia Civil, Militar, Batalhão de Trânsito, bom dia, bombeiros, vidas alheias, riquezas a salvar. Vou contar um negócio aqui pra você, cara. Eu sempre fui fã dos bombeiros. Aí agora no Mato Grosso aqui, mudaram a cor da farda, né? Ah, meu pai eterno, ficou laranja. Mior ainda, né? Agora é que eu fiquei fã mesmo. I like orange, né? Eu gosto da cor laranja. Cara, mano, tá doido. Bom dia, Fábio. Fábio quase queimou arroz ali, né, Fábio? Fábio quase queimou arroz. Bom dia, Odair. Grande Odair. Odair ali tá na comunidade do Espinheiro ali, né? Alô, Márcio do Zanoski, ligado, que manda é o Rondônia. Lá vai ele, Cerejeiras Rondônia, vai com Deus aí, boiadeiro, um grande Marcinho. Bom dia, Fabiano Tangará da Serra. É, rapaz, Fabiano tá lá no Tangará, ele acordou cedo pra passar mais tempo sem fazer nada. Ô, meu patrão, hoje é, você que é representante da linha agrícola aí, né, Baldão, hoje é dia de fazer um pix pra esposa, né? Não tem mulher feia, tem mulher sem pix. Tem mulher sem pix. Faz favor, faça um pix aí. Generoso. Se me perguntar se você fez pix pra sua esposa,

0: Aham. Mas faça, Pix. É bom, cara. É bom. Igual pular em piscina gelada. Bora! Larga de miséria, pô. Sua esposa. Você não pode ter economia com sua esposa. É sua esposa. Bora, bora, bora, bora. Bom dia, bom dia, bom dia, os apaixonados. Alô, João Vitor Forest. Ah, gringaiada.
1: 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Vou me resolver.
0: Alô, Coimbra.

Bom dia. Conferindo a hora agora, são pontualmente 6:22. Você que tá ligadinho na melhor programação, é claro, Gazeta FM. Não vá se atrasar, hein? Bom dia. O João Vitor Forest mandou uma mensagem aqui. Vou fazer o seguinte. Eu vou tocar essa música aqui e na sequência eu ouço aqui o que ele falou e já saio pro intervalo também. Câmbia! Ei, Todinho! Amado Batista, Todinho, numa sexta-feira, boiadeiro! Ah!

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Bom dia, Marciano. Alô, Marciano, tá ali a parpana teta, escutando a Gazeta na Barra do Bug. Alô, Marciano, velho falado. Bom dia também. Ao Mauro, né? Mauro Rezende, Professional Bull Rider. Mauro Marques, na verdade, né? O nome dele é Sérgio. Sérgio, o nome artístico é o Mauro Marques, Professional Bull Rider, peão profissional em Douro. Agora ele tá ali, ó. Tá no açougue, açougueiro. Tá ali sortando o boi bifado. Deixa eu mandar um bom dia aqui, é o João Vitor Forest. João Vitor tá mandando alusão aqui também pro Rian Machado, né? Rian Machado, ele trabalhou uma época, né, juntamente com o João Vitor, puxando leite. E o Piá acostumou a acordar às 5 da manhã, gente. Ai, vai louco, velho. Ô, Rian, velho, falado, aumenta o volume aí, ó. Tem montaria pronta no brete, porteira à minha direita, ele, a porteira Agroforest. Abriu a porteira, viajou, menino, alô, Rian, e as luzes para a batida, sentindo dolorida. O sovaco, dinheiro é fraco, no pescoço, dinheiro é grosso. 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

0: homem em estado bruto.
1: Ei, minha gente, senhores cavaleiros e amazona. Daqui a pouquinho começa a festa dentro de alguns minutinhos. Atenção, atenção, senhores tropeiros! Vamos recolher a tropa, minha gente! Atenção, atenção, senhores tropeiros! Recolher a tropa! Você que tá aí, seja bem-vindo a mais uma festa! É a festa da rapaziada do chapéu, da balarga, da bota, do cano comprido! É a festa da família! É o rodeio brasileiro!
2: Brasil!
1: Bom dia, bom dia, bom dia, bom dia!

0: Falou pra você, velho. Ia pra festa de rodeio, ficava na expectativa de começar a festa. Vai começar daqui a pouquinho, daqui. E nunca começava, velho. E nunca começava. E nós lá, agarrado, firme, forte, na esperança. Chegou o grande momento. Disputa final. Tem montaria em touro.
1: Aô, potência.
0: Tem montaria em cavalos. Cadê a galera do horse? A moçada do horse.

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0: vez, hein? Bom dia, bom dia, bom dia, bom dia. Bom dia, Olivia. Já acordou, pegou o mamazão. Alô, Aretuza. Bom dia, Menezes. Bom dia, Rosângela. Atenção, população da terra e região. Finalzão de semana e aniversário da Rosângela. Rosângela, é. Aniversário da Rosângela. Finalzão de semana aí. Atenção, atenção aí. O endereço é esse que eu vou passar agora aí, ó. Entendeu? Não tem erro. Do jeito que você vir aqui, ó, você vai entrar daquele lado lá. Vai andar mais ou menos 200 metros. Aí você vira e depois você pode ir de reta. A reta é vindo, Rosângela. É esse final de semana. Caso você não entendeu o que eu falei, o endereço tá passando no rodapé do rádio aí, ó.
1: Hã?
0: Se eu falar que vai ter nota de 200, então, pra quem chegar primeiro na festa. Aí eu não aguento. E alô, Nene! Bom dia, Nene! Deixa eu mandar um bom dia aqui pro... O Nene é irmão do Kleber, né? E o Alex. O Alex, o Nene... O Nene, o Alex, que é o motor aqui, ele tá mandando alô pro Kleber, né? Lá na Chimarrão. O Kleber é padrinho de casamento dele. Ele tá grato, agradecendo aqui que foi ele... Né, foi o Kleber que apresentou a esposa pro Alex. E hoje estão ali, ó, casados e muito bem casados. Aí é bom, né?

0: Bom dia, Sandro, rapaziada da The Walt. Eu vou pro intervalo e já volto ligeiro. Não vou ficar enrolando aqui, aí o Leno vai danar com ele. Vou desarmar os abelhos aqui. Alô, professor Zanqueta, bom dia.
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0: 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Bom dia, bom dia, bom dia, parceiro da Bolé. 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
0: 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Bom dia. 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
0: 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Bom dia, Carlão, bom dia, Leia, bom dia, galera da CL Motors. Carlão, eu tava falando da festa de aniversário, o endereço da festa, né? Tá ali no rodapé do rádio. E aí, o que que aconteceu aí, Carlão?
6: Eu olhei no rodapé do telefone, Elisana, porque eu não tô com o rádio, mas não vi nada de endereço, não.
0: É porque tá apagada a luz. Você apagou a luz. Você tem que acender a luz aí, ó. Fala nisso, alô, dona Rosângela, na Barra do Bugres. O Puara tá te mandando essa daqui, ó. Aproveita e faz um pix pra esposa também aí, né, Puara? Salgadinhos da Lili, delícias da Lili, aqui do lado da Gazinha, Barra do Bugres.
7: Amiga, tchê, tchê, tchê.
0: Bom dia, Alane.
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0: Alane tá indo pro trabalho, né? Escuta na Gazeta.

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1: Quem também gosta dessa música é a Aretuza, né? Bom dia, Aretuza, senhorita. Bom dia, bom dia, bom dia, Menezes. Bom dia, Lucas. Ô, Marcelo Carrasco em Barra do Bugres, né? Domingão nós aparece aí, viu, Marcelo? Domingão nós aparece aí na sua padaria aí, viu? Tá bom? Bem em frente à prefeitura lá, grande Marcelo Carrasco, né? Padaria Praça e Cia. Márcio Carrasco. Grande Márcio. Bom dia, bom dia, bom dia, bom dia. Será que ele é irmão do Maurício Carrasco, parente do Pedro ali? Provável, né? Bom, essa galera aqui homem livre de bom costume. Falar em homem livre de bom costume, deixa eu mandar um tríplice fraternal, um abraço ao três vezes.

poderoso irmão aqui. Grande Paulo Delfino. Bom dia, irmão. Partindo aqui pra Academia da Polícia Civil. Formar mais uma turma de investigadores de polícia. Show de bola, muito digno e poderoso, irmão. Grande Paulo Delfino. Alô, Paulo. Grande abraço ao Paulo, locutor na escuta do Manhã Sertaneja, Guilherme Fonseca. Bom dia aos aniversariantes do dia de hoje. Deixa eu fazer rastro no mundo. Alô, Sofia. Bom dia, bom dia, bom dia, bom dia. Bom dia, Rubens da Beira Rio. Alô, Rose. Vamos falar com Deus. Olá, Adriano. Adriano Titas também tá ligadinho aqui, né? Vamos falar com Deus aqui. Eu oro por você, você ora por mim. Juntos nós oramos uns pelos outros. Querido Deus, amantíssimo Pai, que nas alturas dos céus habita, santo és tu, Senhor, Criador dos céus e da terra. Ó Altíssimo, diante da sua presença, abrimos o nosso coração e apresentamos a nossa vida. Esteja Deus com cada um dos nossos ouvintes, cada colega de trabalho, dos mais simples aos diretores. Esteja também, Senhor, com os nossos sonhos, tenha misericórdia dos nossos medos. Usa-nos como instrumento seu e nos dê a capacidade, Senhor, de reconhecer os nossos erros. Possamos realmente arrepender daquilo que fazemos de ruim e possamos dar testemunho do seu amor e da sua misericórdia, não só por palavras, mas principalmente pelas nossas atitudes. Pois isso tudo é o que te pedimos, te agradecemos, te louvamos, te bendizemos, em nome de Jesus. Amém, amém e amém. Lembre-se que o homem não pode ir tão longe que Deus não possa alcançar. Deixa eu mandar um bom dia aqui para Ana Júlia, que trabalha no cartório Sexto Ofício. O pai dela mora em Chapada. Ela falou: meu pai te ouve todos os dias. Eu esqueci o nome dele. Na verdade, tá marcado no papel dentro do carro ali. Mas o pai da Ana Júlia, que trabalha no Sexto Ofício. Ah, é a família Santana. Família Santana. Bom também, né? Obrigadão do carinho da audiência de todo mundo aí, ó.

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0: Que beleza! Brasil. Bora, pessoal, que sextou! E o Brasil já tem adversário definido na segunda-feira à tarde. Ninguém trabalha isso?
1: Brasil!
0: Que venha o Japão! Sonaldinho Ferreto com Bom Dia Gazeta até às 11.

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0: Negão, bom dia! É o nosso Bom Dia Gazeta, até às 11. Muito obrigado pela sintonia, carinho de todos nesta manhã ainda fria de sexta-feira. 18 graus.
1: Brasil!
0: Ali, Brasil é Brasil e Japão, segunda-feira. Tá feliz da vida aí? Adversário tá bom pra você? Olha, Japão tá jogando bem, né? Mas eu sei que você tá feliz daquele jeito. Porque na parte da tarde, não terá, ninguém vai trabalhar, né? Não terá expediente, isso pra maioria, né? Então a felicidade é felicidade dupla.
1: Brasil!
0: É beleza, Dali Brasil. Brasil e Japão, gente. 1 da tarde, horário de Mato Grosso na segunda-feira. Fortes emoções esperam o torcedor brasileiro, com toda certeza. Ouvimos aqui Beijei a Cura com Diego e Vitor Hugo. Tome aí um beijo, então sorri. Ainda Cleiton e Romário com Zé Neto e Cristiano. Não namora.
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0: Gazeta Express, primeira edição de hoje. Caixa libera dinheiro de antigo fundo PIS/PASEP. Vamos conferir. Empregados com carteira assinada e servidores públicos que trabalharam de 1971 a 1988 estão na fila para sacar cotas do antigo PIS e PASEP, podem reaver valor. A Caixa Econômica Federal começou a pagar um novo lote de valores esquecidos. Nesta rodada recebem aqueles que pediram ressarcimento até 31 de maio. O valor médio pago varia de R$ 2.800 a R$ 2.900, dependendo do tempo de trabalho e do salário da época. Podem sacar os valores trabalhadores com carteira assinada entre 1971 e 1988, servidores públicos do mesmo período, herdeiros ou dependentes legais em caso de falecimento, quem pediu o dinheiro até 31 de março também. O benefício não tem relação com o abono salarial atual do PIS/PASEP, pago anualmente. Trata-se de cotas de um fundo antigo, extinto em 2020. A consulta é feita pelo portal Repis Cidadão, com login via conta gov.br, nos níveis prata e ouro. Já o pedido de pagamento pode ser feito de duas formas: pelo aplicativo FGTS ou diretamente em uma agência da Caixa. Herdeiros também podem requerer o valor, desde que apresentem os documentos solicitados. 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
0: 17 graus.
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De uma coisa podemos ter certeza. De nada adianta querer apressar as coisas. Tudo vem ao seu tempo, dentro do prazo que lhe foi previsto. Mas a natureza humana não é muito paciente, não. Temos pressa em tudo. Aí acontecem os atropelos do destino. Aquela situação que você mesmo provoca por pura ansiedade de não aguardar o tempo certo. Mas alguém poderia dizer qual é esse tempo certo? Bom, basta observar os sinais. Quando alguma coisa está para acontecer ou chegar até sua vida, pequenas manifestações do cotidiano enviarão sinais indicando o caminho certo. Pode ser a palavra de um amigo, um texto lido, uma observação qualquer, mas com certeza o sincronismo se encarregará de colocar você no lugar certo, na hora certa, no momento certo, diante da situação ou da pessoa certa. Basta você acreditar que nada acontece por acaso. E talvez seja por isso que você esteja agora ouvindo essas palavras. Tente observar melhor o que está à sua volta. Com certeza alguns desses sinais já estão por perto e você nem os notou ainda. Lembre-se que o universo sempre conspira a seu favor quando você possui um objetivo claro e uma disponibilidade de crescimento.

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0: Na sequência, Sorriso Maroto, um dos grandes sucessos do Sorriso. Vamos à dica astral. Alô, você de Áries.

emende uma reunião de trabalho com um programa gostoso na sequência, envie uma proposta ou faça uma ligação que foi adiada. A semana terminará com trocas agradáveis. Negócios estarão aquecidos. Circule e descubra oportunidades de investimento ou de compras. Amor com palavras instigantes e parceria. A cor é verde claro, touro. Boas notícias na área financeira levantarão astral. Proposta ou reconhecimento do seu talento ampliará perspectivas aí. Valorize seu trabalho, negocie, aproveite o apoio dos amigos para impulsionar um projeto. Mensagens e convites poderão mudar os planos do fim de semana para melhor. Fortaleça a autoestima, a cor é amarela. Gêmeos, comece o dia com prazer, um café com quem desperta seu sorriso, uma ideia criativa, uma conversa em família, destravará um assunto de dinheiro. Fale com jeito e resolva aí. A agenda poderá virar de ponta cabeça depois. Respire e se organize. Amor e criatividade em alta, ré. A cor é bege. Câncer, a semana terminará com carinho da família e autoestima. Será bom momento para investir em mais conforto. Inspiração para escrever ou para novos estudos não faltará hoje. Algo maior será construído para o futuro. Hora de ganhar mais, fortalecer suas bases material e afetiva e se estabilizar. Meus amigos e amigas do signo de Câncer, a cor é castanho. Música.

0: saudade dessa, hein? Sorriso Maroto, um grande sucesso, futuro prometido. Irmão da Lua, amigo das estrelas, é o Zezé de Camargo, acontecendo em todo o Brasil, atual sucesso dele, e Upside Down, lá de 2006, Jack Johnson, sucesso em todo mundo. 7h45, agora é o nosso Bom Dia Gazeta, muito obrigado pela sintonia, pela preferência nesta manhã gostosa de sexta-feira. E ó, continue enviando o seu WhatsApp aí. Daqui a pouquinho, sim, vamos destacar o seu WhatsApp aqui pelo 99987-2045. Combinado? Manda!
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0: Mais dica astral. Agora para os amigos e amigas de Leão, Virgem, Libra e Escorpião. Leão, reconhecimento profissional levantará o astral e abrirá portas. Um resultado, entregue, elogio ou contato influente poderá fortalecer seu prestígio e posição. Valorize seu trabalho. Uma parceria favorecerá planos de viagem, curso ou contrato de longo prazo. Invista na sua imagem pública. Sucesso e oportunidades pela frente. A cor é prata, Virgem. Boas risadas, convites, conversas motivadoras darão fluidez aos encontros e interações de hoje. Solte a curiosidade e aposte no bom humor para lidar com as diferenças e ampliar amizades. Um passo maior na carreira também marcará o dia, que será de sucesso em tudo o que fizer. Abra o coração em novas experiências, a cor é creme. Libra, desacelere, avalie suas expectativas no amor e na carreira e visualize o que quer para o futuro. A semana terminará com um clima mágico e reencontros motivadores. Mesmo que precise trabalhar, dedique um tempo para se conectar com a natureza, meditar e restaurar suas forças. Mudar hábitos trará maior bem-estar, hein? Novas relações no radar, a cor é azul marinho. Escorpião, jogue a autoestima para cima. A semana terminará com autocuidado e renovação da sua imagem. O dia atrairá negócios e amizades em um outro ambiente. Você estará radiante. Sua simpatia ajudará no que depender da boa vontade alheia. Entre em um grupo e supere desafios. A cor é vinho.
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0: 18 graus.
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7: É Gazeta 753, bom dia.
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2: Bora com tudo, pessoal. É o Segura Peão Gazeta. Chegando com Luan Santana, Danilo e Davi. E ainda, Saudade com Zezé de Camargo e Luciano. Pode aumentar o volume aí, dar gás na sua máquina sonora. Vem comigo, vem com tudo. Bora curtir o Segura Peão.
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0: Segura, peão, Gazeta, primeira edição de hoje. Fechamos com uma grande saudade, hein? De Zezé de Camargo, aí com o Luciano. Fui eu. Não mexe nas minhas gavetas, Danilo e Davi. E ainda Luan Santana, minha boca, você não beija mais. 8:05, sejam bem-vindos. Uma ótima sexta,
1: Brasil!
0: Muita gente sentindo aquele frio, né? 18 graus, tá subindo. Previsão para o início da tarde é de 26 graus. Então, aquele calorzinho vai bater. Fique tranquilo aí.
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0: Você vai tirar o casaco logo mais. Alô, você de Sagitário. Conexão com alguém de fora abrirá caminhos para um plano importante. Escute sugestões. Amplie a visão. Ajuste detalhes de viagem, estudo ou de um projeto. Conversa sobre dinheiro, acordo ou investimento terá um bom andamento. Ó, demandas profissionais pedirão agilidade no fim do dia, ok? A cor é azul marinho. Capricórnio, amor pedirá mais presença e entrega emocional. Dê atenção a quem está ao seu lado. Saia da rotina. Planos de viagem poderão mudar de direção com uma oportunidade melhor. Ajuste datas, revise detalhes e mantenha flexibilidade. O que parecia desvio de rota trará surpresas e vitórias. A cor é branca. Aquário, a semana terminará com cooperação no trabalho. Adiante tarefas e deixe a rotina mais leve. Sua criatividade ajudará em conversas com clientes, parceiros ou em uma aproximação afetiva. No amor, mais cumplicidade, bons improvisos. Embarque em um clima divertido e romântico nesta noite. Sexta-feira, para você do signo de Aquário, a cor é cinza. Peixes, uma novidade do par sócio ou cliente poderá movimentar planos e ampliar perspectivas. Avalie os detalhes com calma antes de decisões. Conversas objetivas ajudarão a destravar uma obra ou mudança em casa. Finanças compartilhadas e intimidade com surpresas positivas. Termine a semana com descobertas e acordos. Pisciano ou pisciana, a cor é creme.
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3: De volta, Gazeta 8:15, bom dia.

0: música do dia com ele, Gustavo Lima, Assunto que Dói.
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0: Gazeta Express, mais uma edição. SESI tem 1.270 vagas.

0: O SESIMT oferta 1.270 vagas para a educação de jovens e adultos, EJA, tradicional e profissionalizante. Com foco nas unidades de Sinop, Rondonópolis, Várzea Grande e Cáceres. Com o início das aulas previsto para a partir do mês de julho, o SESI adota uma metodologia flexível, tornando a EJA o primeiro passo para aqueles que desejam retornar aos estudos. Para a Seja Pro Mais, as vagas são destinadas ao público de 18 a 40 anos, que já concluíram o ensino fundamental. Os participantes dessa modalidade de ensino recebem auxílio de R$ 150,00 por mês, com acesso a cursos gratuitos no Senai MT. Para Várzea Grande, há 100 vagas. Os cursos têm carga horária de 240 horas e certificação reconhecida pelo mercado. As aulas serão realizadas em formato híbrido, com 80% da carga horária online e 20% presencial, em encontros semanais. Após a matrícula, o estudante inicia a etapa de reconhecimento de saberes na EJA. Concluída essa fase, ingressa no curso profissionalizante ofertado pelo Senai. Além da formação técnica, o programa inclui oficinas de empregabilidade com orientação para a elaboração de currículos, preparação para entrevistas e desenvolvimento de habilidades comportamentais. Para se inscrever, trabalhadores da indústria, dependentes e comunidade em geral devem apresentar documentos pessoais originais. Para mais informações, o telefone da unidade do SESI Várzea Grande é o 3685-2311. De Thalita Rocha para o Gazeta Express.
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5: É Gazeta 8h35 de volta. Excelente sexta-feira pra você. 18 graus lá fora, hein, pessoal? Aqueça o coraçãozinho aqui com a gente.

0: fazer o quê?
1: É um bom dia, Gazeta, até às 11 manhã de sexta. Uma coisa boa. Ouvimos Tiaguinho Pensamentos Intrusivos, também Mil Adjetivos com Kleber e Cauã, 8 horas 41 minutos. Bora! Bora que tá na hora, tá sempre na hora, é o seu alô, alô. Ganhando destaque aqui pelo 999-87-2045. Manda! Bom dia, Naldinho. Manda alô às pessoas da Barra do Aricá. Um abraço aos meus compadres e comadres, a Marlene, Vânia, Nalva, Abigail, Adailce, Josinha, Jaqueline, Emerson, Hélio, Edmilson, Leandro, Joilson, Serginho, Romualdo, El, Marquinhos. Alô, Barra do Aricá. Naldinho, manda alô aqui pra gente no mercado do bairro Eldorado, em Várzea Grande, no Compre Fácil. Benê, grande Benê, toda a equipe aí. Forte abraço, obrigado pela sintonia. Bom trabalho, pessoal. Naldinho, tudo bem? Tudo jóia? Eduarda Leite passando para desejar excelente sexta-feira de friozinho. Toca Leonardo, ofereça aos meus filhos Benedito, Laura e Josiane, meus netos, genros, Nora, meus amigos Catarina, Elísio e Karine, minha cunhada Rosinha, para vocês aí da Gazeta. Muito obrigado, aquele abraço, minha amiga. Ah, tem mais. Bom dia, Naldinho. Gostaria de ouvir Leonardo amanhã também, hein? Querendo curtir aqui Leonardo na nossa programação, ofereço a todos que gostarem da música, mando um abraço pro meu esposo Antônio Carlos, meu filhinho Antônio Carlos Júnior, é a amiga Flávia de Jesus lá do Altos da Serra, daqui a pouco tem Leonardo, tá bom? Naldinho, manda alô pra Maria Clara na Fazenda Mimoso Sextou, é a Afonso do Industriário 2, aquele abraço, minha amiga. Ô, Genilson Amorim, hein? Mentindo na sexta-feira, Genilson. Bom dia, Naldinho. Já sextou, já banhei aqui, a água tá gelada. Ei, Genilson Amorim, vou te contar uma história, hein? Edna, em Chapada dos Guimarães, tá dizendo também sexto. Deve tá bem frio por aí, né, Edna? Alô, Chapada dos Guimarães. Bete, bom dia.
2: Bom dia. Simbora, meu amigo Naldinho, sextou. Ai, eu tô alegre. O sol tá vindo. Mas não tô boa ainda, não.
1: Que alívio, hein? Friagem
2: sol mata. Lindo, é? Ai, não gosto de frio. Mas Deus abençoe nossa sexta-feira e nosso final de semana. Simbora, eu estou aqui na escuta até as 11.
1: A expectativa do sol, né? Oh, acelera aí, sol. Chega logo, né? Dessa força aí pra querida Vete. Ela nunca te pediu nada. Celso Marcos, amigão, bom dia.
3: Bom dia, meu nobre amigo Naldinho Ferreto. Naldinho, uma sexta-feira aí, meu irmão, iluminada aí. Bacana. Pra isso eu ofereço pra você, mano, velho.
1: Obrigado.
3: Para todos
1: pra
3: os
1: você
3: ouvintes
1: também,
3: da
1: Celso.
3: Gazeta, porque tá na Gazeta, tá Naldinho.
1: Tá legal. Maria Clara, bom dia.
4: Bom dia, tudo bem? Aqui é a Maria Clara, fazendo mimoso. Manda um alô aí para minhas filhas, que são elas aí, Viviane, Cristiane, Suzane, Diane e Regiane. Também para nossa amiga Afonso, tá na Gazeta, tá legal. Manda um nabadão para nós aí do Erro Gostoso. Tamo junto e misturado. Segunda-feira tem Brasil.
1: Vai, Brasil! Brasil, Brasil e Japão,
4: cima.
1: Hein? Oraide, bom dia!
5: Bom dia, Naldinho. Manda um alô para a família Fernandes, para meus irmãos Anderson, Armando, para a Valentina, minha neta, e aos moradores aqui do bairro. Para você, um ótimo final de semana, um bom trabalho.
1: Muito obrigado, minha amiga.
5: Tá legal.
1: Aquele abraço, Oraide. Vitor Hugo, amigão.
6: Bom dia. Manda abraço para nós aí. Fagner, 308, Fábio, 16, para o Rodrigo, para Dalila, para o Armando, para o Zé Roberto, para o Robertinho, para o Evinei, para o Índio, para o Laureci, para o Zazão. Pô, Grauco, pô, Nero do Corte, pô, Camargo, pra minha mãe, Chica Tejucal, pô, Zé Pestota, Vasco, Cabeção, Latão, pô, Zé Amigo da Caribe do Transporte, Ezequiel, Gilmar, Figueiredo, Reis, Flávio Marques, Bigode, Dona Grazi, Charlão. Manda pros enfermeiros aqui da Hiperbálica Santa Rosa.
1: Um abraço, bom trabalho, pessoal.
6: Mais tarde vamos trabalhar, tá na Gazeta, tá legal, tudo de bom.
1: Tudo de bom, Zito, bom dia.
7: Bom dia, mesmo aqui, o Zito aqui do Jardim Vitória, pedi uma música, Lucianinho dos Tecrados aí, quer ser pra Judito, pra Baixinho Lourival, Nero do Quarto, Rodrigo Ismael, pro Gafieira, pra Cesária lá na Chapada, pro Paulo lá na Água Fria, pra Jusilei, Jusicreta na Gazeta. Tá legal.
1: Muito obrigado, amigão. Ah, aquele abraço pro Ousa, rapaz, de Presidente Prudente, interior de São Paulo, né? Tá passeando em Cuiabá, curtindo o nosso friozinho, até se perguntou, será que é rei de cidade? Não, meu amigo, é Cuiabá mesmo. Ah, família... Família vai bem, né, Ousa? Com aquele carinho todo, aquele cuidado desde ontem à noite. Agora é só curtir os parentes aí, amigão.
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8: 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E a hora certa na Gazeta. 8h55, bom dia.

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3: Que bacana, tem Copacabana Beach, é pra matar saudades, né? Através aqui do Super Sequência, grupo de Funk Melody, Rhythm and Blues, trio vocal, hein, pessoal, de grande sucesso, especialmente lá no início da década de 1990. Vamos ouvir aqui, Mel da Sua Boca, Onde o Sonho Mora e Balança Brasil.

0: com um dos nomes mais lembrados do movimento que misturava, gente, funk, carioca e melodias românticas e dançantes, né? Copacabana Beat, aquela viagem aos anos 1990 pelo Super Sequência com Balança Brasil, Onde o Sonho Mora e Mel da Sua Boca.
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0: 18 graus.
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1: Diego Vitor Hugo, que pena.
2: Que pena.
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0: Bacana, forrazinho gostoso. Wesley Safadão com Rei Vaqueiro. Displicente. Elton John, clássico da música internacional. Goodbye, Yellow Brick Road. Também, que pena, Thales Lessa com Diego e Vitor Hugo lá no início. 9 horas 27 minutos. É o nosso Bom Dia Gazeta amanhã de
1: Brasil.
0: Sexta-feira com direito à seleção brasileira na segunda contra o Japão e Copa do Mundo. 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
0: Mais uma edição do Gazeta Express. Vamos falar de futebol. Na noite de ontem, o Brasil ficou sabendo quem será seu adversário na próxima fase. A Canarinho enfrentará o Japão, que se classificou ao empatar em 1-1 com a Suécia pelo Grupo F. A liderança da chave ficou com a Holanda, que venceu a Tunísia por 3-1. Ao som de Se Puede, Equado nas arquibancadas, o Equador garantiu uma classificação histórica ao vencer a líder Alemanha por 2-1 pelo Grupo E e avançou como um dos melhores terceiros colocados. A Costa do Marfim venceu Curaçao por 2-0 e garantiu o segundo lugar. Pelo Grupo D, Paraguai e Austrália ficaram no empate sem gols. E o resultado foi bom para os australianos, que avançam como segundo colocado e praticamente confirmou a vaga do Paraguai como um dos melhores terceiros. Os Estados Unidos, líderes da chave, já classificados, perderam a invencibilidade ao serem derrotados por 3-2 pela Turquia, que entrou em campo já eliminada. Na sexta-feira, as partidas são pelo grupo G, H e I. A partir das 15 horas, o grupo I coloca frente a frente duas equipes já classificadas, brigando pela liderança da chave, França e Noruega. Na outra partida tem Senegal e Iraque. Os jogos do grupo H serão às 20 horas, com o Uruguai enfrentando a Espanha e Cabo Verde encarando a Arábia Saudita. As duas últimas partidas serão às 23 horas, com Egito e Irã e Nova Zelândia e Bélgica. Da redação de Thalita

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0: A Gazeta tá legal, bom dia, bom dia, bom dia! Brasil! Sexta-feira daquele jeito, ouvimos aqui Felipe Rodrigo Ignora. Uma saudade lá dos anos 1980. Colocou todo mundo pra dançar, que eu sei. Shakin' Stevens com Give Me Your Heart Tonight. E ainda Cadeira Cativa, atual sucesso do Zé Neto e Cristiano. 10 horas e 5 minutos, sejam bem-vindos. Reta final de mais um mês, hein? Hoje, sexta, 26 de junho de 2026. E bora! Bora que tá na hora! É o seu WhatsApp ganhando destaque aqui pelo 998-720-45. Manda! Bom dia! Manda alô para a minha amiga Jucimara Mara, tá ligadinha na Gazeta. Ô, Jucimara! Seja bem-vinda ao Bom Dia Gazeta. Diego, bom dia, amigão.
1: Bom dia, Naldinho. Aqui é o Diogo, na marcenaria.
0: Diogo! Ó, Diogo!
1: Pera, aqui no Pera 90. Tamo aqui na escuta. Toca pra gente aí, espetinho. Vai mandar um abraço pra minha mãe, Dona Dirce.
0: É, Dona Dirce.
1: Tá lá,
0: bom dia.
1: Faxina agora.
0: Abraço, Dona Dirce. Everson, bom dia.
2: Bom dia, meu amigo Naldinho. Aqui, ó, acho que da parte operacional aqui da Expresso Carimbus, aqui, ó, curtindo essa sexta-feira de frio em Cuiabá, hein? Naldinho, uma hora dessa, meu irmão, eu, bem conhecido como cabeção do APP, tá só naquele banho, feijoada, pé, orelha e rabo. Naldinho, manda um abraço aí a todo o transporte coletivo, especial motorista Figueiredo, motorista Marques, o Antônio, o Danilo Bebê. E a todos ouvintes da Rádio Gazeta, porque tá na Gazeta,
0: tá legal.
2: Tá legal.
0: Ah, se fosse só ele, hein, Everson? Tem muita gente tomando esse banho aí, rapaz. Juliano, bom dia.
3: Bom dia, bom dia, Naldinho. Aqui é o Juliano do Humorama. Tô aqui no Lava Jato trabalhando hoje, tá meio geladinho, gostoso, o clima pra mexer com água.
0: Ah,
3: e é,
0: sim.
3: Manda uma música do seu ex-maroto aí pra nós, uma boa dele aí pra nós, valeu? Tchau, obrigado. Tá na Gazeta, tá legal.
0: Juliano, rapaz, mentindo também, disse que tá gostoso mexer com água hoje lá no Lava Jato, imagino, viu, Juliano? Rony, bom dia.
4: Bom dia, Aldinho. Quem fala que é o Rony, o Barco de Márcio. Aldinho, você estou, Aldinho.
0: Bom demais, hein,
4: um hoje, um labadão, hein? É, da banda Eros. Pode ser qualquer um aí. Fazendo favor. Até pra todo mundo, amigo, meu. Aí, tá na Gazeta?
0: Abraço,
4: tá,
0: meu amigo. Obrigado pela participação. Bom dia, Naldinho. É, Maura Barbosa do Parque Cuiabá tá perguntando aqui. Cadê o sol? Calma, minha amiga. Lá pra segunda-feira, ele aí vai aparecer, tenho certeza. É, Laura, bom dia.
5: Bom dia, Naldinho. Sextou, Naldinho. Coloca um labadão aí pra nós ouvir hoje aqui.
0: Já tem mais,
5: né?
0: Lama.

0: Friozinho. Quero participar das promoções aí, ó, na Gazeta FM, Naldinho. Porque tá na Gazeta, tá legal.
1: Forte abraço, participe, minha amiga. Ô, Raide Fernandes, bom dia.
2: Naldinho, eu gostaria que você mandasse um feliz aniversário para Heitor, completando 6 anos hoje.
1: Opa!
2: Neto do meu irmão Odair e minha cunhada Edelíria. Muito obrigado, Naldinho. Tá na Gazeta? Tá legal.
1: Oh, muito obrigado a você pela participação, Oraide. Aniversário hoje do pequeno Heitor. Abraço da equipe Gazeta e a família Fernandes em festa.
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1: Boa notícia, subindo 19 graus.
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1: Mais uma edição do Gazeta Express em dia de jogo do Brasil. Na segunda, estado e município terão ponto facultativo. O prefeito de Cuiabá, Abílio Brunini, e o governador Otaviano Piveta decretaram ponto facultativo para os servidores municipais e estaduais na tarde da próxima segunda-feira, com liberação do expediente a partir das 12 horas. A medida foi tomada em decorrência do próximo compromisso da seleção brasileira na Copa do Mundo. Classificado para a fase de 16avos de final, o Brasil entrará em campo contra o Japão às 13 horas, horário de Mato Grosso. A liberação antecipada do funcionalismo público objetiva reduzir o fluxo de veículos e prevenir grandes congestionamentos nas principais vias que interligam Cuiabá e Várzea Grande. Como é praxe, os serviços essenciais, saúde e segurança pública, funcionam na segunda-feira em regime de plantão. Os alunos que estudam no período matutino terão aulas normais nas unidades escolares. Os pacientes com consultas marcadas nas unidades de saúde municipal serão remanejados para o período da manhã ou para a terça-feira, conforme a disponibilidade de cada unidade. Da redação de Thalita Rocha para o Gazeta Express.
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4: É Gazeta 10:33. Bom dia.

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2: Bora votar, pessoal, pelo WhatsApp, hein? 999-87-2045. Temos aqui dois vouchers de rodízio de pizza para consumir na Casa da Pizza da General Melo, lá na Beira Rio ou então Avenida das Torres, ok? Nossas opções tem Gustavo Mioto com Murilo Ruf, Novo Sozinho é a música 1. Geninho, Peão, Todo Tatuado, participação de Mariana Fagundes, música 2. E Eduardo 3. Eduardo Costa com opção de número 3, agora sim, imagina eu, tá valendo, boa sorte.
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0: Mariana Fagundes!
1: É a música 2 aqui do Tira Tem uma Gazeta. Continue votando 10h40. Tira Tem!

disputem. É, três músicas muito legais aqui. Agora é com você. Participe e vote. Música 1, Novo Sozinho. Gustavo Mioto e Murilo Huffi. Peão Todo Tatuado, Geninho com a Mariana Fagundes. E a opção de número 2 e 3, Imagina Eu, acabamos de ouvir aqui com Eduardo Costa. Participe, vote pelo WhatsApp 999872045. Temos 2 vouchers de rodízio de pizza para consumir na Casa da Pizza. Certinho! Boa sorte aí!

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5: Gazeta 10:53. Daqui a pouquinho tem a Darlene Rodrigues na número 1, 3 da tarde, John Schmanz, 8 da noite, ou Max William.
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5: Muito bem. Marina Ribeiro Baisseri, do bairro Nova Conquista, telefone é o 99295, final 67. Parabéns, amiga. Marina Ribeiro Baisseri, do Nova Conquista, tá levando aqui presentão, hein? 2 vouchers de rodízio de pizza para consumir na Casa da Pizza. E a mais votada vencendo, Tirateima.
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5: Música 1. Ó, volto domingo à noite, a partir das 9 com Gazeta Romas. Todo mundo convidado, hein? Final de semana que seja maravilhoso a todos. Até lá!

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mais boa dessa vida é chegar na Gazeta FM e fazer companhia pra você, sabia? Graças a Deus, coisa mais boa. Que maravilha, meu Deus, chegar aqui mais um dia. Obrigada, Senhor, pela oportunidade, mais uma vez. Gente, tô chegando pra fazer o meu aqui, você já tá fazendo o seu aí? Tá desenrolando bem hoje? Sextou aqui na Gazeta FM, sextou. Pra gente começar o Show Business hoje, uma música incrível. Essa música é sensacional, é uma lição de vida. Essa música é um espetáculo, é só pra gente começar o sextou aí. Sextou na Gazeta com a Capital Inicial, não olhe

0: Isso, aqui na Gazeta FM, tá na Gazeta, tá legal. Hora do almoço maravilhosa, com rádio ligado aqui na Gazeta, Beijei a Cura, Diego e Victor Hugo, ouvimos Pericão também, Capital Inicial. Começamos bem o programa hoje, graças a Deus, que sexta-feira boa, hein? Nossa Senhora, que sexta-feira maravilhosa. A Globo acaba com o quadro da Virgínia. Meu Deus do céu, depois da repercussão ruim. A Virgínia, ela tem uma sósia. É a Mari Menezes. Quem tá mais ligado no mundo da internet sabe de quem eu tô falando. Diz que a menina, a tal da Mari Menezes, tá trabalhando pro Cazé TV. O Cazé TV é o terror da Rede Globo, né? Porque depois de 40 anos, o Cazé TV simplesmente... foi lá e acabou, né, com o monopólio que a Globo tinha, né? E aí essa Mari Menezes foi contratada pelo Cazé TV, inclusive, para ela fazer exatamente o que a Virgínia teria que fazer lá nos Estados Unidos. Fazer bastidores, fazer entrevista ali com o famoso. Aí ela fez uma entrevista com o Romário, uma entrevista com o Romário... Mas pensa na entrevista boa, a menina viralizou mais ainda do que ela já era viralizada. A menina tá dando um show, chama Mari Menezes a menina, nas redes sociais é Mari Menezes, e ela ficou famosa exatamente por ser parecida com a Virgínia. Mas a menina é gracinha de menina, alegre, sabe, novinha, engraçada, descolada, não que a Virgínia não seja, porque eu adoro a Vivíbora, eu gosto dela. Mas ela era pra fazer isso que a sósia dela tá fazendo. Ela foi pra lá e não fez, entendeu? Foi pra lá e não fez, fez feio. A Globo sempre muito engessada, ela teve que entrar engessada. Quem é da rede social tem que ser solta, né? Não pode ser aquela coisa engessada, aquele trem assim esquisito, né? Robotizado. Aí ela entrou robotizada e ia queimar mesmo a Virgínia. Então a Globo acabou com o quadro da Virgínia, né? Ela tá lá nos Estados Unidos agora, é só de boa, só curtindo mesmo. Perdoou o chifre do Vini Júnior, né? A gente perdoa chifre de feia, ela não vai perdoar do feio dela? Deixa ela. Aí ela tá só curtindo mesmo. Tá? Aí ela mostrou o camarote, porque um dia desse o pessoal falou que ela tava no meio do povo, que o Vini Júnior não tava nem aí pra ela, que ela tava no meio do povo. Aí ela mostrou o camarote no último jogo, ela fez questão de mostrar. Que tinha sushi, que tinha isso, que tinha aquilo, enfim. Errada não tá também a Virgínia, deixa ela. Você perdoa seu feio aí, você perdoa o chifre do seu feio e ele não te paga nem baguncinho, o Vini Júnior pelo menos dá fama pra Virgínia. Pronto, contei a notícia da Virgínia já, viu, Thalita? Já falei da Virgínia já, pronto, tá contado. 11h22, Cuiabá inicia vacinação com a Pneumovinte em todas as unidades de saúde da família. Agora em mais um. 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A Prefeitura de Cuiabá começa a oferecer a partir desta sexta-feira a vacina Pneumovinte nas 72 unidades de saúde da família na capital. O imunizante foi incorporado nesse mês ao calendário nacional de vacinação do SUS. Será destinado principalmente a crianças menores de 5 anos que ainda não completaram o esquema vacinal. Segundo a Secretaria Municipal de Saúde, a vacina protege contra 20 sorotipos da bactéria pneumocócica e amplia a proteção contra doenças graves, como a pneumonia, a meningite, a otite, além de ajudar a prevenir infecções que podem levar à internação e até à morte. As unidades CPA 1 e 2, Ilza Terezinha Piccoli, Tijucal e Parque O'Hara atendem até as 21 horas. Outras unidades da capital funcionam até as 19 horas. Para vacinar crianças, os pais ou responsáveis devem levar o cartão de vacinação. E é isso, Cuiabá inicia a vacinação com a Pneumovinte em todas as unidades de saúde em Cuiabá. 11h23. 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
3: Hora certa, 11h31.
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2: Gazeta FM 11:32. Segura peão aqui na Gazeta. Hora boa, gente. Vamos ouvir o Rio Negro Solimões agora e a Pororoca. Essa é boa da Pororoca, né? É boa pra gente matar a saudade. A Pororoca na hora do almoço no Segura Peão. Vem Cleito e Romário também aqui com Zeneto e Cristiano. Vem Chico Rei Paraná. Nossa, vai tá bom. Mas bom o nosso Segura Peão desse momento. Aumenta o volume pra ouvir.

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0: Ai, sou Segura Peão na Gazeta FM, que coisa boa esse Segura Peão, hein, Topo Gigi, que delícia na hora do almoço, gente. Chico Rei e Paraná, aqui na Gazeta em
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0: Eu quero mandar um beijo pra minha amiga Denise Niederauer, veio aqui ver a gente. A Denise é uma querida, bem relacionada na cidade, uma pessoa que todo mundo conhece, uma pessoa que a gente gosta de estar perto, de estar junto. Ela sabe a vida, ela sabe da vida da gente, ela sabe, assim, pergunta da filha da gente, como é que tá a Mel, Darni, chegou aqui agorinha, como é que tá a Bia, Lu, é uma pessoa, assim, amada, querida, né, Denise?
3: Ai, eu amo você,
0: Um beijo.
4: Nossa vida se mistura, isso
0: é verdade, é uma amiga querida de todos nós aqui da Gazeta. Denise, um beijo. Durei a visita, gata. 11h43, eu vou ali, já venho com mais.
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2: Gazeta FM, 8 minutos para o meio-dia.

Show Business aqui na Gazeta FM, tá na Gazeta, tá legal, uma ótima hora do almoço pra você ligado, ligado aqui, viu? É, deixa eu te contar agora rapidão, depois de mais de 20 anos sem permitir alterações, o Google começou a liberar no Brasil a troca do endereço do Gmail. A novidade permite mudar a parte que aparece antes de @gmail.com sem perder o acesso ao e-mail antigo. Quem fizer a mudança passará a usar o novo endereço para fazer login nos serviços como o Google, Google Fotos e Google Drive. O endereço antigo continua funcionando como um endereço alternativo. Se a opção já estiver disponível para sua conta, a mudança pode ser feita pelo computador. Antes de concluir a alteração, será preciso escolher um nome de usuário que ainda não esteja sendo utilizado por outra pessoa. Depois da troca, as mensagens enviadas para os dois endereços continuarão chegando na mesma caixa de entrada. Quem prefere manter o mesmo endereço pode fazer uma mudança mais simples. Alterar apenas o nome exibido para as pessoas que recebem os e-mails. A liberação da troca de endereço acontece de forma gradual. Por isso, quem ainda não encontrou a opção disponível vai ter que aguardar um pouquinho mais. Mas tá aí, o Google libera a troca de endereço do Gmail. No Brasil já é alguma coisa, já é uma mudança boa, né? Vamos com mais música, um minuto pro meio-dia.

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3: Temperatura nesse momento 21 graus.
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2: Hora certa, meio-dia e 11.
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2: 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Você ligado, ligado aqui na Gazeta, sabe quem faz aniversário hoje? O cantor Dilcinho. Ai, eu adoro o Dilcinho. Nossa. Em se tratando de pagodinho, eu gosto do Dilcinho, gosto demais do Pixote também, gosto do Sorriso Maroto. Assim, são meus três preferidos em se tratando de pagodinho romântico, sabe? Então, o Dilcinho, ele tá ali entre os meus três preferidos, assim, quando se fala em pagodinho romântico, como eu falei, né? Aí, hoje é aniversário do Dilcinho, gente, que delícia! E a gente vai ouvir uma super sequência com o Dilcinho. A primeira é uma partida de futebol, a segunda, pódio. E pra encerrar aquela, péssimo negócio, coração, como é que você faz um negócio desses? Trocar um pra sempre por às vezes, adoro. Vamos curtir então o aniversariante do dia.
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gente te falou, cara. Esse é o futebol brasileiro.

0: Gazeta FM, hoje sim, ai, adoro essa, Topinho. Coração, como é que você faz um negócio desses?
1: Cai bem com esse climinha, né?
0: Trocaram pra sempre por às vezes. A gente fica o dia inteiro depois com ela na boca.
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0: Meio-dia e 22, a FAB envia avião com equipes de busca à Venezuela. Você confere comigo agora em mais um.
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0: Uma aeronave da Força Aérea Brasileira decolou na manhã de hoje em missão humanitária para apoiar a Venezuela. O país foi atingido por pelo menos dois fortes terremotos na noite da última quarta-feira. A missão humanitária vai auxiliar nas buscas por desaparecidos e conta com um total de 36 bombeiros, 4 técnicos da Defesa Civil Nacional e 4 técnicos da Anatel, responsáveis pelo rastreamento de sinais de celular na tentativa de localizar possíveis vítimas sob os escombros. Outro voo está previsto para este sábado e levará equipamentos para montagem de um hospital de campanha na Venezuela, incluindo 100 purificadores de água com painel solar e medicamentos. O número de mortos subiu para 589, segundo informou o ministro da Saúde do país nesta sexta-feira. Além das mortes, o governo venezuelano registrou até o momento quase 3 mil feridos. As autoridades ainda não divulgaram um balanço oficial de desaparecidos, mas plataformas criadas pela sociedade civil para ajudar nos resgates indicam que entre 30 mil e 40 mil pessoas seguem desaparecidas. O Ministério das Relações Exteriores do Brasil confirmou que 2 brasileiros, um homem e uma mulher, estão entre os mortos. Em nota, o Itamaraty informou que está prestando assistência consular às famílias das vítimas. Então tá aí, a FAB envia avião com equipes de busca à Venezuela. Da redação, Thalita Rocha, meio-dia e 24.
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2: Hora certa, meio-dia e 32, já voltamos com mais música aqui na Gazeta. Obrigada pela audiência, você ligado, ligada aqui, viu? Alegria ter você comigo no programa, seguimos juntinhos.
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2: Quem tá comigo na hora do almoço aqui? Tem alguém comigo? Ouvi a galera que tá aqui. Deixa eu ver, o Genilson Murim tá aqui, ó.
4: Boa tarde, Dari.
2: Boa tarde.
4: Se possível, lá na Castela, mulher do chapéu. Devido às Agro. Um abraço, Dari. Tá na Gazeta, tá legal.
2: Tá Genilson Murim, bairro Carumbê. Valeu, Genilson Murim, do bairro Carumbê. Vou mandar o Thales Lessa pra você agora, Genilson Murim. Diego e Victor Hugo com Thales Lessa.
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4: Mais um show business aqui na Gazeta FM. Tá na Gazeta, tá legal. E a CBF vai à FIFA e protesta por gol anulado do Vini Júnior no jogo contra a Escócia. A Confederação Brasileira de Futebol enviou ofício à FIFA na quinta-feira sobre a arbitragem da partida entre o Brasil e a Escócia pela terceira rodada da Copa do Mundo. É óbvio, né, que a FIFA ia fazer alguma coisa, né? A entidade reclama do gol anulado do Vini Júnior no

primeiro tempo do confronto, depois dele roubar a bola do Endre na entrada da área e marcar o segundo gol. O árbitro César Ramos do México foi ao monitor, foi ao VAR, né? Depois de recomendação do árbitro de vídeo, anulou o gol, afirmando ter sido falta do Vini Júnior no momento em que ele roubou a bola do escocês. Depois da anulação, a comissão técnica e jogadores da seleção se revoltaram, o Brasil inteiro se revoltou, né? O sentimento foi compartilhado pela diretoria da CBF, que enviou uma carta assinada pelo presidente Samir Chaudhry para formalizar a reclamação à FIFA. No ofício, a CBF sugere que o árbitro não apite mais jogos do Brasil, além de afirmar que o VAR não deveria ter sido utilizado naquele lance em questão. A torcida brasileira em peso invadiu o perfil do juiz César Arturo para protestar. Nos comentários, os torcedores mandaram um recado: que roubo, viu? Só faltou vestir a camisa da Escócia. Aqui é Brasil, detonou, né? O pessoal falou um monte de coisa, né? Se vier pro meu país, não ofereço nem água. O povo brincou com a situação e coisa e tal, mas tá aí, achei interessante. A CBF vai à FIFA, protesta pelo gol no lado do Vini Júnior no jogo contra a Escócia. Não vão conseguir muita coisa, mas protestar já é alguma coisa, né? A música do dia hoje é a nova do Gustavo Lima.

0: Gustavo Lima, assunto que dói. É a boa de hoje, aqui na Gazeta FM, meio-dia e 41.
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0: Show Business aqui na Gazeta FM, os babados das celebridades aqui, né? É, deixa eu contar. Deixa eu ver se tem mais coisa boa pra contar aqui. Ah, hoje até que nem tanto, não. Tá falando aqui do menino, aquela moça que tinha câncer e que faleceu, né? O viúvo da Isabel Veloso anuncia casamento 5 meses depois da morte da esposa. Uai! Mas, ué, a moça faleceu, né? Ele, durante a doença dela, ele teve todo o tempo com ela. Né, quem acompanhou, eu acompanhei um pouco pelo TikTok, enfim, pelas redes sociais mesmo, né, como a grande maioria, e assim, o menino teve o tempo todo com a

0: esposa dele. Ela faleceu, ele tem que seguir a vida dele, eu acho. Me julgue se eu tiver errada, viu? Mas aí tem o babado aí, ó. Viúvo de Isabel Veloso anuncia casamento 5 meses depois da morte da esposa. Eu tenho certeza que de onde ela estiver, ela quer que ele realmente seja feliz, siga a vida dele. Eu acho que tá tudo certo, é isso. Seguir a vida, o barco corre, ué. É, o menino agora vai ficar, né, em luto se aparecer uma boa pessoa. Ele vai ficar em luto eternamente? Só porque tem 5 meses que ela partiu, enquanto ela tava lutando contra a doença, ele tava ali, de mãos dadas com ela, né? E aí, depois que ela faleceu, ele acabou conhecendo uma menina legal e vai se casar. Qual o problema? Não acho problema nenhum nisso. Pronto, dei minha opinião, a vida segue. Vida que segue, simples assim, meio-dia e 42.
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9: Gazeta FM, 9 minutos para uma.

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0: galera da banda Novo Som, minha banda Novo Som aqui na Gazeta FM. Gente, essa já não pode pedir mais no Ligação hoje, hein? Essa já tocou hoje. Essa é a programação Gazeta FM. Hoje é sexta-feira, meu bem. Não, aqui nós não brinca, não. Aliás, a gente brinca, viu? Mas brinca com gosto. Sextou na Gazeta FM. Encerramos o Show Business. Daqui a pouco tem mais no Ligação, hein? Banda Novo Som, quando você some. Olha a hora, 1:01.
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1: Temperatura nesse momento 22 graus.
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10: Tá começando o nosso Ligação aqui na Gazeta, no sextão mais gostoso do rádio. Se todo dia é bom esse programa, você imagina na sexta-feira, então. Sexta-feira ele fica bom absurdo. Então vem comigo participar, eu já tô esperando seu áudio, tá? Eu quero tocar uma música pra você hoje. Não deve tocar a música, eu quero pelo menos te ouvir hoje aqui no programa. Grava um áudio, manda e me conta onde é que você tá ouvindo a gente. A primeira é Zezé de Camargo, Irmão da Lua, Amigo das Estrelas.

0: aqui na Gazeta, Zezé de Camargo, irmão da Lua, amigo das estrelas.
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0: Esse é o nosso Ligação até as três. Quem tá comigo no programa? Oi, boa tarde.
2: Boa tarde, Dani Rodrigues, só cheirar, tudo bem? Manda aí pra nós um lavador de esporte som aí, do cachorrinho, au, au, au, miau, miau, pro nosso Bidu. É o Vitor Hugo, aqui que tá falando com a marca Marguerita, o nosso Hélio, forte do Jair Vitória. Tá na Gazeta, tá legal.
0: Tá bom, querido, deixa comigo. Beleza. Oi, boa tarde, quem tá
3: boa
0: comigo?
3: Tarde, boa tarde, tudo bem? Aqui é a Aline. Toca pra nós, Zezé de Camargo e Luciano. Pior é te perder. Por gentileza, tá na Gazeta, tá legal.
0: Tá bom, Aline, beijo, gata.
4: Bom dia, Darlene, sua cheirosa.
0: Tudo
4: aqui
0: bem?
4: Aqui é Hilder Viana, motorista de aplicativo.
0: Oi, Darlene, Hilder.
4: Manda um abraço especial aí pro meu amigo Fernando. Tá lá na linha 204, 203.
0: Certo.
4: Trabalhando lá na linha 203, Darlene.
0: Tá
4: Fernando,
0: bom.
4: Mais conhecido Fernando Princeso, Darlene. Manda uma música pra nós aí. Gustavo Lima, vagabundos, nessa sexta-feira. Sextou, Darlene.
0: Fernando...
4: Tá na Gazeta, tá legal.
0: Fernando Princeso, Hilder? É mesmo, ele é princeso? Vou
5: boa tarde, Darlene. Dolores, do São Mateus.
0: Oi, Dolores.
5: A próxima música aí toca pra nós aqui, nós estamos te ouvindo. Eu e as minhas colegas da Big Loja, em frente à minha casa. Então, tô com o rádio ligado, te ouvindo.
0: Tá
5: curtindo
0: bom,
5: sexta-feira
0: Dolores.
5: Gostosa, família. Um abraço, gosto muito de você, cara. Eu assisto o seu TikTok.
0: Ah, que gracinha. Tô cheia de gente. Gente, eu ganhei, sem mentira nenhuma, eu ganhei 2.000 seguidores. Um dia desse eu falei, ué, mas a audiência da rádio tá boa demais da conta. Aí eu postei também lá no meu Instagram, eu ganhei 2.000 seguidores aí essa semana. Eu fiz uma brincadeira aí, brinquei, né, que eu sou a coroa blogger, né, blogueira que sai na rua, faz propaganda e coisa e tal. Aí eu fiz uma brincadeira, coloquei um vídeo lá. Pensa no vídeo que viralizou meu lá no meu TikTok. Nossa senhora! Ganhei 2.000 seguidores assim, ó, brincando, né? Eu falei assim, eu sou a coroa blogger, né? A coroa blogger e não a coroa do job. Ah, essa palavra aí, ó, não é essa palavra, vocês gostaram do trem mal feito, né? Mas isso me rendeu uns seguidores na rede social que eu vou te falar. O vídeo está lá no meu Instagram. Oh, meu Deus do céu. Boa tarde.
2: Boa tarde. Rodrigo, Rodrigo, Borel.

0: João.
1: Ô, Neguinho, como é que você tá?
0: Olha, seu corpo no meu. É a noite está gelada. Também com a minha esposa, Cláudia, aí, tá escutando aí. Estamos ligadinhos aqui no busão, aqui, sentindo centro aqui. Positiva?
1: Positiva. Vamos junto
0: misturar na Gazeta, tá legal.
1: Eu vou tocar a do Zezé de Camargo. Pediram aí no meio aí, nesse embolado aí, bem embolado, pediram uma do Zezé de Camargo. Zezé de Camargo e Luciano, das mais antigas pra todos vocês que participaram agora. Essa moda é linda, gente. Aumentem.

0: Atenção na Gazeta FM, gente. Tá na Gazeta, tá legal. Ótima tarde pra você, ouvinte legal. Obrigado pela audiência. Seguimos com o nosso programa até logo mais às 3 da tarde.
1: Boa tarde.
0: Eu gostaria
1: de ouvir aquela
0: Tudo bem, Leandro?
1: Então ignora o fato de que eu te conheço de frente, do avesso, do lado e de costas. Ou Rafa Garcia, paradeiro.
0: Tá bom, querido, deixa comigo. Leandro do Osmar Cabral, obrigado pela audiência.
2: Boa tarde, Dani, minha cheirosa. Dali, aqui é o Sebastião da Peixaria
0: Secretária. Fala, Sebastião.
2: Manda parabéns pra minha filhota aí, Ana Júlia. Ela tá fazendo 11 aninhos hoje.
0: É.
2: E manda aquela música, ô Ana Júlia, porque tá na Gazeta, Dali. Tá legal, arrasta pra cima aqui, pra baixo é contramão.
0: Sebastião pra Ana Júlia, filhota dele. Aí. Parabéns pra sua filhota, Sebastião. Saúde pra ela, querido.
3: Tá com uma música do novo som aí, qualquer um novo som pra nós animais da sexta-feira.
0: Novo som?
3: Tá na Gazeta, tá legal? Tá tudo ouvindo
0: da
3: Gazeta FM.
0: Beleza, querido. Deixa comigo. Mais um comigo. Oi, boa tarde. Oi.
4: Minha cheirosa. Sextou.
0: Manda
4: pra mim, clareou. Xande de Pilares.
0: Clareou.
4: Tá na Gazeta, tá legal.
0: Valeu. Beijo, Charlie. Valeu, querido. Beijão pra você também. Obrigada pela companhia. 999-872045. Deixa eu sair aqui, gente, que tá na hora de faturar. Nós vamos agora pro nosso informativo Gazeta Express. E vamos pro intervalinho. Você pode gravar áudio e continuar mandando, tá bom? A minha saída é ligeira. Daqui a pouco eu venho ouvir você aqui no WhatsApp da rádio, tá bom? 999-872045. Governador sanciona lei que cria cadastro de estupradores. O governador Otaviano Piveta sancionou a lei número 13.463/2026, que cria o cadastro estadual de pessoas condenadas por crime de estupro em Mato Grosso. A medida foi publicada na quarta-feira no Diário Oficial do Estado. A lei de autoria do deputado Gilberto Catani foi aprovada pela Assembleia Legislativa no mês de maio e determina a criação de um cadastro estadual com informações de pessoas condenadas por estupro com sentença transitada em julgado. O banco de dados será regulamentado e administrado pela Secretaria de Estado de Segurança Pública e ficará disponível para consulta pública por meio do site oficial da pasta. O cadastro deverá conter dados de identificação do condenado, fotografia, características físicas, identificação datiloscópica e a tipificação penal do crime. Então tá aí, o governador sanciona a lei que cria o cadastro dos estupradores.
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1: Hora certa, 1h31, boa tarde.
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1: Muito bem, mais um Tira-teima aqui na Gazeta, valendo agora. Apresentam pra você rodízio de pizza na Casa da Pizza. Que delícia. Vai você e o seu acompanhante aproveitar. Saudade Estranha, Murilo Rufi, a música 1. Displicente Wesley Safadão, a música 2. Mil Adjetivos, Clebricão, a música 3. 99987-2045, seu nome, o nome do bairro e a música que você gosta mais, é só mandar agora aqui pra mim, tá bom?
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0: Hora certa, 1h49. 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Muito bem, mais um tira-teima aqui na Gazeta. Falei pra você votar, escolher aquela que você gosta mais, a mais pedida. Eu vou tocar de novo agora, vamos ver quem ganha o rodízio de pizza da Casa da Pizza nesse momento aqui na Gazeta. Falei pra votar, não é? Colocar seu nome, nome do seu bairro. Cadê? Atenção! Vamos pro nome do sorteado nesse momento, pra mais um rodízio de pizza na Casa da Pizza. Rodízio de tira-teima. Pra mais um tira-teima, Erivaldo Lara, bairro 3 Barras, 99265, final 49. Erivaldo Lara, 3 Barras, 99265, final 49. Erivaldo, você pode passar aqui na Gazeta para retirar o voucher com a Naira. Rodízio de pizza, para você e para o seu acompanhante, tá bom, querido? Erivaldo Lara, 3 Barras, 99265, final 49. A música vencedora.
3: Fazenda!

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1: Ligação aqui na Gazeta FM, de onde você tá ouvindo a Gazeta FM? Onde é que você tá ouvindo a gente nesse momento? Grava um áudio, manda pra mim aqui, me conta onde você tá ouvindo a gente. 999-87-2045, tá bom? Pra você participar com a gente aqui no programa. Deixa eu ver, tem alguém agora pra falar ao vivo? 999-87-2045, deixa eu salvar primeiro aqui. O rapaz do Tiroteima, pronto, tá aqui. Aí, agora sim. Oi, quem tá comigo? Boa tarde.
2: Boa tarde, darling, sua cheirosa. Tudo aqui bem? É o Marcos.
1: Oi,
2: estou
1: Marcos.
2: Mandando esse áudio pra te pedir que toque a música da banda Estilos até que enfim é sexta-feira. Sextou, sextou, vamos sextou. Que vamos. Quero oferecer pro meu amigo Edson Oliveira. Camarada,
1: tá bom,
2: gente boa. Manda aí pra nós, tá bom?
1: Beleza, beleza, tá dado o recado.
3: Boa tarde, boa tá tarde. No Gazeta, tá legal.
1: Boa tarde.
3: Você
1: estou aqui também. 999-87-2045. Boa tarde.
4: Boa tarde, Alícia. Por cá, manda pra nós a Siqueira, Mário Baldo, pro Armando, pro Zé Roberto, pra minha mãe Chico Tisical, pro Ocinaga, pro Nério do Corte, pro Camargo. Então, por cá, fazendo a linha da Martrig, manda pra Ezequiel Gilmar, o Elisa da Cade Butancote. Dale, manda pra nós o Inocente Partido de Papel. Tá na Gazeta, tá legal. Tudo de bom.
1: Tudo de bom, queridos meninos do transporte, galerinha das entregas aí, né? A galera da rodagem, todo mundo aqui nos 99,9.

0: Um beijo assim, ó, pra você na rodagem aí, no corre aí, viu? Pessoal das entregas também, é, a galera da rodagem, os meninos dos Uber, né? Todo mundo, é, motorista de aplicativo, todos os motoristas de aplicativos, dos ônibus também, né? O pessoal dos coletivos aí, todos com a gente aqui.
1: Galinha, sextou, gata, toca pra nós aí, os dourados, pode chorar. Ou Diego Arnaldo te assumo, ou mamãe estou voltando pra casa, os cortes são, beijo.
0: Beleza, minha linda, eu toquei lambadão agorinha, gente. Aí não dá pra tocar outro assim colado muito atrás do outro, sabe? Vamos ouvir o Diego Arnaldo, então te assumo.

0: demais as músicas, sabia? Curto. Eu te assumo.
1: Eu te assumo.
0: Eu curto as músicas, sabia? Curto. Eu canto junto aqui. Eu aumento o volume aqui. Não, eu curto mesmo o Sextou da Gazeta. Você curte também aí do outro lado do rádio? Você curte também? Curte? Eu também curto. Hoje eu nem almocei pra ficar ouvindo música. Foi. Ai, eu falei assim, será que eu vou lá almoçar? Ah, nada, não vou não. Hoje eu nem almocei pra ficar ouvindo música. Vocês acreditam num trem desses? Aham. Uhum. Pensei assim, ah, se eu for almoçar, eu vou perder alguma música boa. Aí eu nem fui. Quem tá comigo? Boa tarde.
2: Boa tarde, minha amiga Darley. Quem fala aqui é o Júnior.
0: Oi,
2: Júnior. Na rodagem, estou diretamente
0: Tudo
2: com a minha
0: bem?
2: Filha aqui, ó, Júlia, maravilhosa, Júnior minha princesa.
0: Júnior e Júlia.
2: Manda um alô pra gente aí. É, toca uma música, um lambadão daquele jeito. Sextou hoje,
0: tá
2: Darley,
0: bom.
2: Tá na Gazeta, tá legal.
0: Valeu, querido. Sextou aqui também. Quem mais comigo? Oi, boa tarde.
3: Boa tarde, Darley. Tudo bem? Gostaria de mandar um abraço pro meu filho, meu filho Fábio, Piri, lá do Feliz Festa, que dizia seu fã número um, tá? Gostaria de oferecer o lambadão, Gaivota, um novo som. Um beijo, cheirosa.
0: Um beijo. Uma
3: pra você, viu? Adoro você.
0: Beijo, Laura, minha linda. A Laura é uma querida, nossa senhora. A Laura do Dom Aquino, ali do lado do Jarbas. Ela faz lá um bolo de arroz e um bolo de queijo, que é uma coisa de louco, né, Laura? Um beijo. Ô, Laura, você tá atendendo aí ainda? Como é que é? Depois me conta, minha linda.

0: você tá atendendo aí, viu, do lado do Jabas, que eu vou aí tomar um café um dia desses. Oi, boa tarde.
1: Boa tarde, Darlene. Aqui é o Jusciclei, entregador aí do Mercado Livre. Estamos vindo lá de Chapada, eu e minha esposa, Fernanda.
0: Oi, Jusciclei.
1: Pediu pra pedir pra você aí uma música. Cerveja de garrafa.
0: Cerveja de
1: Atitude
0: garrafa.
1: Atitude 67.
0: Tá bom.
1: Valeu, Darlene. Um abraço, bom final de semana.
0: Ô, Jusciclei, boa pedida da sua esposa. Um beijão pra ela, querido. Eu só não vou tocar nesse momento que eu tô atrasada já aqui. Nossa senhora, eu sou boa pra atrasar na sexta-feira. Você atrasa o seu aí, Jusciclei, suas entregas do Mercado Livre? Da Shopee, das coisas que você entrega aí? Não, ó, eu hoje tô toda enrolada. Senão eu já tocava era já. Vamos pro intervalinho, gente, rapidão, vou desenrolar aqui. Já eu venho com mais.
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0: ligação aqui na Gazeta, gente. Ligação, até logo mais às 3 da tarde. 99987-2045. Me larga, me larga, pô. Direitos iguais, Simone Mendes. Aqui na Gazeta é a mais nova da Simone Mendes. Olha a música do dia hoje. Nossa, a música do dia hoje é derramada. Tá doido? Gustavo Lima. A música do
1: dia. 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

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Credos, pai. Cruz credão, você tá doido? O cara que tá sofrendo de amor, dessa tá pro Gijo. Ele rasga inteirinha. Credo, Deus é mais. Ai, ai, que moda que é essa do Gustavo Lima? Onde você arrumou o topo? Eu não tinha ouvido essa nem nas redes sociais, geralmente eu escuto, né?

0: Às vezes o Topo Gijo, ele coloca música assim nova aqui, às vezes eu já até escutei ela assim no TikTok ou no Spotify, enfim, né? Porque eu escuto muita música, Eu escuto música o tempo todo em casa, eu escuto música no carro, Mas essa daí, Topinho, eu não tinha escutado ainda do Gustavo Lima, Assunto Que Dói. Credo, ai, misericórdia. Vute! Se o cabra tá sofrendo de amor, uma hora dessa ele senta e chora ouvindo essa daí. Credo! Oi, boa tarde.
1: Boa tarde, tá bem, querida? Até o Celhão, outro estudo
0: do
1: na Gazeta aqui, ó. Parece estressado o busão. Muita paciência aí pros colegas de trabalho aí, nesse trânsito feroz nosso aí.
0: Tá ruim, né?
1: E tudo de bom pra todo mundo da Gazeta FM aí, pra todo mundo desse transporte coletivo aí. Positiva?
0: Positiva, querido, mas tá ruim, né? E no dia do jogo que travou a cidade, gente, o que, que é aquilo? Eu não sei pra vocês, meninos dos ônibus, depois vocês me contem. Gente, no dia do jogo, eu tinha saído um pouquinho antes que eu fui correndo fazer minha unha. Porque eu falei, não, eu só vou ver o jogo com a unha bem arrumadinha. A minha unha tem que estar bonita pra eu poder ver o jogo. Aí eu tinha ido fazer a unha, né? Quase que eu nem vi o jogo. Eu fiquei travada na rua. A cidade tava travada, mas tava tudo travado. Aí eu falei, bom, vou pro outro lado aqui. Vou pegar outro lado aqui, que eu tenho certeza que por dentro aqui eu vou chegar... Tava travado. Eu simplesmente, assim, sabe onde eu tava indo ver o jogo, né? Eu cheguei assim, sabe, quase começando já. Cheguei ali naqueles 10 minutos do início ali. Não tinha começado ainda, mas já ia começar. Gente do céu, e segunda-feira vai travar de novo. Queria saber pros meninos dos ônibus como é que foi. Nossa senhora, você tá doido, velho. Oi, boa tarde.
2: A cidade parou praticamente. Todo mundo atrasou por volta de duas horas e meia de relógio. Parado no trânsito. E eu gastei da estação Bispo até o terminal de CPA1, 2 horas e meia.
0: Olha aí, ó. Ó o Vitor Hugo falando, tá vendo? Não, eu sei, Vitor Hugo, porque eu fui fazer a unha e aí eu falei, não, eu não vou ver o jogo com a unha assim, de jeito nenhum. Aí você vai pegar um vidro de bebida, assim, um copo de bebida, né? Aí você tá com a mão feia. Não, e mulher tem esses negócios, né? Menino, eu falei, o que que eu fui inventar de fazer unha antes do jogo? Travou, mas travou, e eu pelejando pra sair do trânsito, e eu ia pra um lado, e eu ia pro outro, e eu olhei aquilo e falei, o que que tá acontecendo? Eu fiz vídeo, inclusive, eu só não postei, pra não ficar esquisito, assim, vai que, né, o povo ficava com raiva do meu vídeo. Mas a cidade travou, e segunda-feira vai travar de novo, hein, Vitor Hugo? Vai! Aí que você vai ver travar mesmo segunda-feira. Oi, boa tarde.
3: Boa tarde, minha amiga Darlene. Manda um abraço para minha princesa Júlia Victoria. Amor da minha vida, Jusilé, meu filho Júlio César. 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
0: Tá bom, querido, tá dado o recado. Beijão para você, obrigado pela audiência. 999-87-2045 para você participar comigo aqui no programa, viu? Já tá aí na hora de eu sair, já? Já tá na hora de sair para faturar aqui, já. É, são 2h20. Eu vou dar uma saidinha rápida, gente. E já volto com muito mais música aqui no nosso Ligação. Ligação até às 3 da tarde. Você confere comigo agora mais uma edição do nosso informativo. Cuiabá realiza mutirão gratuito de vacinação para cães neste sábado. Agora em mais um.
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0: Moradores de Cuiabá poderão vacinar gratuitamente seus cães neste sábado durante um mutirão promovido pela Secretaria de Junta de Bem-Estar Animal. A ação será realizada das 8 às 4 da tarde no Canil Municipal, sem necessidade de agendamento prévio. Durante o evento serão oferecidas vacinas polivalentes que ajudam a prevenir doenças como sinomose, parvovirose, hepatite infecciosa e leptospirose. Em parceria com a Vigilância em Zoonoses, também será disponibilizada a vacina antirrábica. O atendimento será feito por ordem de chegada. Para participar, é necessário apresentar um documento pessoal e o comprovante de residência. Segundo a organização, os cães devem ser levados com guia e coleira. Em casos necessários, será exigido o uso de focinheira. Animais de pequeno porte também podem ser transportados em caixas apropriadas. Além da vacinação, o evento contará com uma feira de adoção, permitindo que os visitantes conheçam também animais acolhidos pelo Canil Municipal, que aguardam um novo lar. Então tá aí, Cuiabá realiza mutirão gratuito de vacinação para cães neste sábado. O evento é um mutirão promovido pela Secretaria de Junta da Bem-Estar Animal e será das 8 às 4 da tarde no Canil Municipal.
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0: Vamos para as ruas falar com João Paulo. Alô, João Paulo.
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3: Ah, na hora de mais um. Segura Peão aqui na Gazeta. Ô, hora maravilhosa. Vem chegando Fernando Sorocabra, vem Victor e Léo também, vem Gustavo Lima, tá na hora.

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0: ouvintes da Gazeta FM, eu vou dar o resultado que os 99 dá. 99.9 sempre em primeiro lugar.
1: Bate na palma da mão.

0: Lima, aqui na Gazeta FM, jejum de amor, encerrando mais um Segura Pinhão, gente. Tá na Gazeta, tá legal. Vamos encerrar o Segura Pinhão, mas vamos sortear aqui o voucher da Abono Pneus. Bora fazer o sorteio da Abono Pneus aqui?
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0: Seu nosso ligação, quem ganha voucher da Bono Pneus é o Kleber Johnny, Distrito Industrial. 99281, final 38. Kleber Johnny, Distrito Industrial, 99281, final 38. Kleber Johnny, você ganhou voucher da Bono Pneus para alinhamento, balanceamento, mais check-up de 50 itens no seu veículo. Mais um ganhador, Elaine Brandão, Jardim Imperial, 99240, final 03. Elaine Brandão, Jardim Imperial, 99240, final 03. Elaine, você ganhou alinhamento, mais balanceamento, mais check-up de 50 itens do seu veículo, tá bom? 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No caso aqui, é um voucher pro alinhamento, balanceamento, mais check-up de 50 itens pro Kleber Johnny, do Distrito Industrial, e também pra Elaine Brandão, do Jardim Imperial. São 2h44.
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8: Gazeta FM, 8 minutos para as 3.

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19: Muito boa tarde, galera. Salve, salve, Cuiabá. Por aqui, John Chimansky no microfone. O Topo Gijo mandando bala na programação. Pra você, ouvinte legal do outro lado, a nossa principal atração, hein? Sextou, tamo junto.
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19: 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Sexta-feira, 26 de junho de 2026. Relembrando os bons anos 90 na Gazeta FM. O DJ e produtor argentino, DJ Dero, relembrando a batucada aqui na primeira.

0: Aí o Leonardo aqui na primeira. Conexão Gazeta. Amanhã. Tome aí, Mike e Rodrigo lá em cima, começando bem com a batucada. Clima de Copa do Mundo, seleção brasileira e tudo mais. Dando um tchan na programação aí, relembrando DJ Dero. Muito bem. Alô, galera, beleza? Pura sexta-feira, 26 de junho. Sextou com S de saldo bancário negativo na conta. Pois é. Alô, você, tudo de bom? Final de semana maravilhoso, divertido pra todos nós aí. Um bom fim de tarde aí de sexta-feira pra você, ouvinte legal, com muita saúde acima de tudo, muitas vitórias, notícias boas, Pix caindo na conta aí também. É. Opa! É isso aí! Tamo junto aqui na primeira. Nesta tarde legal de sexta-feira, o sol resolveu dar as caras, né? O sol apareceu. Graças a Deus. Pois é. É, temperatura mais amena nesse momento, né? E daqui a pouco nós temos aqui a super sequência com o seu artista favorito na Gazeta FM. A sua participação também por aqui no nosso WhatsApp 998720045. Seu áudio rolando, seu alô, seu toque de boa tarde. Vamos falar da Copa do Mundo, vamos lá. 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Muito bem, na noite de ontem o Brasil ficou sabendo quem será seu adversário na próxima fase. A Canarinha enfrentará o Japão, que se classificou ao empatar em 1-1 com a Suécia pelo Grupo F. A liderança da chave ficou com a Holanda, que venceu a Tunísia por 3-1. O Equador garantiu uma classificação histórica ao vencer a líder Alemanha por 2-1 pelo Grupo E e avançou como um dos melhores terceiros colocados. A Costa do Marfim venceu o Curaçao por 2-0 e garantiu o segundo lugar. Pelo Grupo D, Paraguai e Austrália ficaram no empate sem gols. O resultado encaminhou os australianos como segundo colocado e praticamente também confirmou a vaga do Paraguai como um dos melhores terceiros. O resultado encaminhou... muito bem. Os Estados Unidos, líder da chave e já classificado, perderam a invencibilidade ao serem derrotados por 3-2 pela Turquia, que entrou em campo já eliminada. Bom, a bola tá rolando nesse momento... Temos aí as partidas pelos grupos G, H e I. É, a França vai vencendo. A França vai vencendo aí, galera. A Noruega por 2-1. Com gols aí de Dembélé. 2-1 para a França em cima da Noruega nesse momento pelo grupo I. E temos também a bola rolando para Senegal e Iraque. Senegal vai vencendo o Iraque por 1-0. Também pelo Grupo I. Os jogos do Grupo H serão às 20 horas entre Uruguai e Espanha e Cabo Verde, Arábia Saudita. As duas últimas partidas serão às 23 horas com Egito, Irã e Nova Zelândia e Bélgica. A Copa do Mundo por aqui no 12. Com a redação da Thalita Rocha para mais um. 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
0: 25 graus.
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3: Tá na Gazeta, tá legal, senhoras e senhores, a Super Sequência chegando por aqui na primeira. Hoje temos aqui a cantora e compositora brasileira Luca, a Luciana Carina Santos de Lima. Nasceu em 26 de junho de 1979 em Porto Alegre. E hoje é aniversário dela, a artista está completando 46 anos, hein? É aniversário da Luca hoje, a Luca ficou mundialmente conhecida em 2003, com o mega hit Tô Nem Aí. A canção foi topo das paradas no Brasil e na Europa, fazendo o álbum de estreia Porta Aberta vender cerca de 500 mil cópias, hein? Após se casar, mudou para Orlando, na Flórida, nos Estados Unidos. Ela vive no exterior com o marido Augusto Duarte e a filha Luísa, de 20 anos. Hein? Recentemente, Luca iniciou uma turnê especial, celebrando suas duas décadas de estrada. Ela divide sua rotina entre os Estados Unidos e o Brasil para cumprir as agendas de shows. Então vamos lá, galera, relembrando aí três dos maiores hits da Luca. Tá fazendo aniversário hoje, 46 anos. A nossa homenagem com Tô Nem Aí, Porta Aberta e Baranguinha, Aumente o Volume.

0: aí a nossa homenagem à cantora gaúcha Luca. Tô nem aí. Porta aberta e Baranguinha. É, três remixes aí pra você. Das músicas de três aí dos maiores hits da Luca. Muito bom, ela que tá fazendo aniversário hoje, 46 anos. Maravilha, super sequência de volta a qualquer momento aqui com o seu artista favorito na Gazeta FM, hein? Muito bem, galera, ótima sexta-feira, grande tarde aí. Tamo junto aqui na Gazeta FM, tá
1: aí,
0: Gazeta?
1: Vem pra cá, Mauê! Eu tô na Gazeta, tô legal! Oi!
0: Muito bem!
2: Que mais que? Tá na Gazeta, companheiro! Tá legal!
0: Boa! Muito bem! E hoje já pode, galera!
3: Hoje é dia de tomar o espetacular e maravilhoso suco da confusão.
0: Muito bem. Vamos que vamos aqui. No clima da sexta-feira. Alaíde do Planalto aí na audiência. O José do Prado lá do Novo Niterói em Várzea Grande. Alô, Grace Aparecida lá do Três Poderes. Quem mais aqui falando conosco? 9987-2045.
4: Oi, olá, Diogo. Boa tarde. Aqui é Miguel, motorista de aplicativo.
0: Bom, Miguel.
4: Eu quero que desejar pra todos da rodagem uma ótima tarde. Tá na Gazeta, tá legal. Coloca uma aí de Manu Batidão, por gentileza, tá? Tá na Gazeta, tá legal.
0: Tá legal. Valeu, aquele abraço. Tamo junto aí. Oi.
5: Boa tarde, meu amigo John. Aqui é o Ali Barreto do Pedro 90. Será que hoje já pode, John? Será que o povo já pode hoje tomar um banho?
0: Porque
5: hoje tá mais quentinho, né?
0: Acho que ainda não, hein?
5: Toque pra nós uma Mamonas Assassina aí pra animar o final de semana. Sextou aí pra nós. Tá na Gazeta, legal.
0: Valeu, Ali Barreto, um abraço. Será que o pessoal já pode tomar um banho já? A água tá gelada, hein? Eu acho que só domingo, Ale Barreto. Domingo vai fazer 32. 32 graus. Beleza. Alô, Tânia do Residencial Santa Terezinha. Aquele abraço aí, tamo junto. O nosso amigo Igor Antônio lá só na pipoca, né? Beleza.
6: Boa
0: Vamos
6: tarde,
0: lá.
6: João. Boa tarde, Cuiabá.
0: Boa tarde.
6: E aí, João? Sextou. E aí, tá cedo ou já pode tomar um? Que é o Sidney Tangará da Serra, vindo você aqui na obra.
0: Já pode.
6: Tchau, obrigado.
0: Um abraço, Sidney Tangará da Serra aí. Por aqui, só aguardando 18h59, viu, Sidney? Tá bem gelada aí, né? É isso aí, galera, tamo junto. Tá na Gazeta, tá legal.

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2: 25 graus.
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1: Agora relembrando o ano de 2002, hein, galera, vem aí Gabriel.

0: Hugo, Time to Rock. Relembrando o Gamer Ponte aqui, o famoso DJ, DJ produtor italiano, Capisci. Muito bem. Detonando só as melhores por aqui, música boa, nossa mistura de ritmos. Até às 5 da tarde no Conexão. Logo mais o destaque, a música do dia. Tem o Tiratema logo mais aqui também, você concorrendo a prêmios. Alô, você em casa, na boa, curtindo a gente aí, aquele abraço. Tá debaixo da coberta aí ainda? Ou já saiu, hein? Alô, você no trabalho, no rala na batalha. Falta pouco, hein? 4:03 agora. Alô, pessoal no trânsito, de um modo geral. Galera da rodagem aí, correndo sentado e joelho dobrado. Muito bem, é isso aí. O pessoal do comércio também, você no seu comércio ligado na Gazeta FM, boas vendas. Alô Caroline do bairro Moarama, Kemely, Daiane no Jardim Alá, a Tânia no Residencial Santa Terezinha. Alô Michele, tudo bem com você também? Tudo jóia? Tamo junto aí. Beleza. A nossa amiga Bel. A Bel tá na escuta lá no Industriário 2, hein? Bom final de semana. É isso aí, tamo junto aqui na Gazeta FM. Bom, rolando nesse momento, em Toronto, no estádio de Toronto, no Canadá, Senegal e Iraque pelo grupo I, Copa do Mundo de 2026. O Senegal vai vencendo o Iraque por 1-0, hein? No grupo I. Já vamos aí para o segundo tempo, rolando nesse momento também. No estádio de Boston. Noruega e França. A França vai vencendo a Noruega por 3-1. Três gols do Dembélé. É o Dembélé, o que é, na verdade, seria aí o nosso Vini Júnior da França, né? É mais ou menos um Vini Júnior da França. E ele marcou 3 aí, viu? Ninguém para o homem. É 3-1, França em cima da Noruega pelo grupo I. Seguimos aí acompanhando as partidas, informando você as emoções da Copa do Mundo de 2026. Expectativa aí, né, pro jogão do Brasil. Brasil e Japão na próxima segunda, a 1 da tarde.
1: Brasil!
0: Já tá ajeitando os esquemas aí pro jogo de segunda-feira. Muito bem. Daqui a pouco a gente volta com muito mais aqui. Ótimo fim de tarde. 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
10: Eu te digo, tudo vai estar bem, não te preocupes mais. 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
11: Olá, amigos.

Gazeta da Legal, Gustavo Lima, assunto que dói é o destaque de hoje. A música do dia. O embaixador conosco aqui de volta a qualquer momento aí, a música do dia. Sempre um grande destaque aí na programação da Gazeta FM, hein? Muito bem, vamos à informação agora. Chegando pra você aqui em mais um Gazeta Express. Parada do Orgulho LGBTQIA+ acontece neste sábado em Cuiabá. A 23ª edição da Parada do Orgulho LGBTQIA+ de Mato Grosso ocorrerá neste sábado em Cuiabá e abordará o etarismo na sociedade e na própria comunidade. Com o tema Envelhecer com Orgulho, Democracia, Resistência e Memória, a associação propõe uma reflexão sobre os desafios enfrentados pela população ao longo da vida, pela população LGBTQIA+, ao longo da vida. A concentração será realizada a partir das 15 horas na Praça Ipiranga, no centro de Cuiabá, de onde os participantes seguirão encaminhados até um espaço mais amplo e centralizado destinado à dispersão do público, que será na Orla do Porto 1. A grande atração nacional será a cantora Tati Quebra Barraco. A programação ainda contará com DJs, performances, drag e artistas regionais. Com a redação da Thalita Rocha.

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12: Bom, agora por aqui, abertas as participações para o Tira Teima. Você mandando mensagem para o nosso WhatsApp 998720045. Colocando lá o seu nome completo, o seu bairro, indicando também a sua preferida música 1, 2 ou 3. A 1 é Cato Turn the Lights Off. A 2, Champanhe e Grupo Menos é Mais. E a música 3, Que Pena, Diego Vitor Hugo e Thales Lessa. A mais votada toca de novo. Você concorrendo novamente aqui. Fechando a semana aí o Tira Teima. Dois rodízios da Casa da Pizza General Melo, Casa da Pizza Music Bar ou Casa da Pizza Torres. É você mais um acompanhante, a sua escolha no rodízio da Casa da Pizza. Boa sorte!
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0: Tema! 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
1: Diego Vitor Hugo, Thales Lessa, que pena, champanhe, menos é mais, Cato, turn the lights off. Já, nós temos aqui a música vencedora, a mais votada pela maioria aqui no Tira Teima, tocando novamente, hein? Muito bem. E você concorrendo aos dois rodízios da Casa da Pizza, é você, mais um acompanhante aí, a sua escolha no rodízio da Casa da Pizza, hein? Temos aí três opções: Casa da Pizza General Melo, Casa da Pizza Music Bar ou Casa da Pizza Torres. O ganhador escolhe uma das unidades da Casa da Pizza. Obrigado aí a você que participou, mandou a sua mensagem. Boa sorte, hein?
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11: Muito bem, no estádio de Toronto, pelo Grupo I, na Copa do Mundo. Goleada nesse momento aí, jogo se encaminhando aí, os dois jogos, né, se encaminhando aí para o final. Senegal goleando Iraque por 5-0, hein, rapaz. 5-0 pro Senegal em cima do Iraque. E a França continuou o placar, continuou o mesmo. França vencendo aí o jogo, se aproximando do final também, vencendo a França, vencendo a Noruega por 3-1 lá em Boston. A informação aqui da Copa pra galera. Muito bem. Agora, Senegal aí, goleada no Iraque, 5-0, Senegal surpreendendo, hein? Muito bem, vamos lá. Resultado aqui do Tirateima na Gazeta FM. Alô, você que participou. Muito obrigado aí pela sua mensagem, pelas participações. E quem fatura aqui, dois rodízios da Casa da Pizza General Melo, Casa da Pizza Music Barão Torres. É Alaide Silva do Planalto, 9230, final 32. Alaide Silva do Planalto, 9230, final 32, hein? Faturando aqui. Cato, turn the lights off, champanhe e menos é mais. Que pena, Diego Vitor Hugo, Thales Lessa, eis a melhor de três aqui no...
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1: Aí galera, Israel não foge não. Te amo, Azuro, relembrando ano de 2009 aqui na Gazeta FM. Beleza, acelerando aqui também no flashback. Obrigado aí pela sua audiência. Temos aí nesse momento um jogo encerrado lá em Boston, pelo grupo I da Copa do Mundo. A França marcou mais um gol, 4-1 em cima da Noruega, hein? Então temos aí neste grupo a França em primeiro lugar, em segundo a Noruega, em terceiro o Senegal, que vai vencendo o jogo, já está acabando lá em Toronto. Em terceiro lugar aí é Senegal, vencendo de goleada 5-0 em cima do Iraque, hein? Show de bola! Oi, aquele verso aqui do mestre das rimas, o nosso amigo Miro, pra fechar aqui, vamos lá.
2: Ei, Diogo Simanski, que momento brilhante, esse aniversariante já fez muita alegria nas danceterias nos anos 2000, que é isso, o coração ia a mil, parece que estava em choque, rapaziada, em busca da mina mais top, Diogo Simanski, locutor, pegando embalo, mas esse fim de semana vai ser a maior alegria do trabalhador. É, Diogo Simanski, segunda-feira, com muita alegria, é até o meio-dia, você não tem noção. Porque tem seleção, a galera nativa, contagem regressiva para todo mundo vibrar com alegria fenomenal. 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
8: Muito bem, 5:13. Alô você, bom fim de tarde. Sextou, galera. E por aqui o nosso time dando show. Só as melhores, a melhor escalação do seu rádio no ar, Felipe Rodrigo chegando bem.
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0: Simone Mendes.
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0: Direitos iguais. Novo sozinho Murilo Huff com Gustavo Mioto. Displicente. Rei Vaqueiro Wesley Safadão. Forrozão eletrônico aqui também no time. Lá em cima, ignora Felipe Rodrigo. Daqui a pouco voltaremos aqui com mais sucessos pra você na Gazeta FM. 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A nossa playlist aqui com os lançamentos e as novidades. Serete e Cristiano, logo mais o Tiaguinho, tem Realson, tem Kleber e Cauã. Tem Zezé de Camargo, tem você, ouvinte legal do outro lado, muito obrigado. 5:25.

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8: A dupla Zé

0: fazer, tio.
1: 5:42. 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

0: Kleber e Cauã, mil adjetivos. Voltei, amor. Jojo Marques, Real Som, é o Lambadão aqui. Botando a galera pra cima aí na sexta-feira. Sextou, galera. Tamo junto. Pensamentos intrusivos, Thiaguinho, cadeira cativa, Zanetti e Cristiano. Lembrando, daqui a pouco temos aqui o melhor da música sertaneja country.
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0: Melhor, o sertanejão aí de qualidade pra você, o batidão do Gazeta Cowboy logo mais. Nosso início de noite de sexta-feira, muito mais animado. E a gente volta fechando a parada aqui do time da Gazeta. Tamo junto até as 7 da noite. 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A primeira agora 5:48.
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5: 5 minutos para as 6.
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5: Saudade estranha, Murilo Ru.
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0: Fred Fabrício, Te Amar é Meu Talento, Saudade Estranha, Murilo Ruf. Fechando mais uma parada legal aqui, a nossa playlist diária. De segunda a sexta, das 5 às 6, o time da Gazeta vem aí. Zezé de Camargo, irmão da Lua, amigo das estrelas. Agora 6 e 4.
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4: 22 graus.
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10: 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Agora 6:15.
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10: Gazeta, tá legal? Uma boa noite, galera. Sexta-feira, sextou, 26 de junho. Por aqui mais um Gazeta Cowboy, melhor da música sertaneja country. John Chimansky aqui no microfone. Na programação aí, mandando bala ao Topo Gigi, você ouvinte legal do outro lado. Gazeta Cowboy. João Bosco e Vinícius. Tá na Gazeta, tá legal. Relembrando, Chora Me Liga. Segura, peão, Gazeta Cowboy por aqui.
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0: Certeza absoluta, né? Ficar chorando não adianta, então vamos beber. Muito bem. Continuamos aqui com o melhor da música sertaneja. Vamos faturar e daqui a pouco temos Henrique e Juliano, Breno Reis e Marco Viola, Zeneto e Cristiano, Simone e Simária, César, Menotti e Fabiano, você ouvinte legal do outro lado. Muito obrigado, uma grande noite.
2: Aô, potência.
0: Noite tranquila, bom descanso aí pra quem trabalhou o dia todo. E boa jornada a você que vai encarar aí o horário da noite, né? Pessoal do trânsito, aquele abraço. Pessoal das lanchonetes, do baguncinha, do espetinho. Galera do boteco aí também. Mais uma dose aí, por gentileza. O pessoal que puder aí, toma umas três por mim aí, viu? Então tá bom. Aquele abraço aí, pessoal. Tamo junto. 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

0: As coleguinhas Simone e Simaria. Elas que se separaram em 2022, né? A Simone continua aí, Simone Mendes na carreira solo. Amoreco por aqui. Agora 5 minutos para as 7.
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0: VH e Alexandre.
2: Essa é mais famosa que a Alabamba, viu, Xande? Não tem jeito.
3: Não tem jeito.
2: Uma na outra.

0: Está no ar a Voz do Brasil. As notícias do governo federal que movimentaram o país no dia de hoje.
1: Olá, boa noite.
2: Boa noite para você que nos acompanha em todo o país.
1: Sexta-feira, 26 de junho de 2026.
2: Vamos ao destaque do dia: desenvolvimento da indústria naval brasileira.
1: Presidente Lula visita construções de barcos de apoio marítimo da Petrobras em Itajaí, Santa Catarina.
2: Eles fazem parte do programa Mar Aberto de renovação e ampliação da frota do sistema Petrobras.
1: Mais de 2 mil profissionais estão envolvidos na construção de 16 embarcações e presidente destaca a geração de empregos na indústria naval.
3: Por que que eu não vou para a China? Porque a China não paga salário do povo brasileiro.
2: E ainda, desemprego no menor patamar desde 2012.
1: Dados do IBGE apontam que taxa de desocupação ficou em 5,6% no trimestre encerrado em maio. Luana Karen.
4: Outro destaque foi a queda na taxa de subutilização, que atingiu 13,3%, o menor nível da série histórica.
2: E queda também na evasão escolar.
1: Censo da Educação mostra que abandono da escola diminuiu 61% entre 2022 e 2025.
2: Índice de reprovação no ensino médio também caiu 65% no período. Pablo Mundim.
5: De acordo com o Ministério da Educação, os resultados refletem um conjunto de políticas voltadas à permanência dos estudantes na escola. Entre elas, o programa Pé de Meia.
1: Hoje, na apresentação da Voz do Brasil, Mariana Jungmann e Luciano Seixas.
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1: O presidente Lula acompanhou hoje o andamento da construção de 16 barcos da Petrobras em Itajaí, Santa Catarina.
2: O programa Mar Aberto prevê a renovação da frota da companhia, com previsão de entregar 98 embarcações nos próximos 7 anos.
1: Lula também participou do lançamento ao mar de uma fragata da Marinha, a primeira de 4 unidades que estão sendo construídas para aprimorar a defesa marítima do país.
2: O presidente Lula visitou as construções de barcos de apoio marítimo da Petrobras em Itajaí, Santa Catarina. Mais de 2 mil profissionais estão envolvidos nas obras de 16 embarcações. A iniciativa faz parte do programa Mar Aberto de renovação e ampliação da frota do sistema Petrobras. Com previsão de entrega para julho, uma das embarcações em construção no estaleiro Detroit, em Itajaí, é a Starnave Electra de transporte de suprimentos. O barco conta com sistemas de geração e distribuição de energia, além de novas tecnologias de pintura e de sistemas anti-incrustação, contribuindo para menor consumo de combustível e menor nível de emissões de poluição. Segundo a presidente da Petrobras, Magda Chambriá, os empreendimentos se alinham com a política verde da empresa.
6: Esses barcos têm tecnologia atual embarcada, respeitam o nosso Acordo de Paris, respeitam as nossas intenções de sustentabilidade, apoio ao meio ambiente.
2: O presidente Lula destacou o fortalecimento da indústria naval brasileira.
3: Ah, a coisa custa 10 milhões mais barato. Por que que não compra da China? Porque a China não paga salário do povo brasileiro. Mas quando você compra de lá, você não desenvolve a indústria nacional. Quando você compra de lá, você não desenvolve tecnologia aqui. Quando você compra de lá, você não gera emprego aqui.
2: O programa Mar Aberto prevê a construção de 96 embarcações até 2032,

0: com investimentos estimados de 32 bilhões de reais na indústria naval brasileira. Mais cedo, o presidente Lula participou em Itajaí da cerimônia de lançamento ao mar da fragata Cunha Moreira. Com 107 metros de comprimento, com vés de voo e hangar para helicópteros, a fragata conta ainda com radares, sistemas de armas avançados e sensores integrados. Nesse projeto, o governo do Brasil está construindo 4 navios de guerra, com investimentos de quase 14 bilhões de reais do Programa de Aceleração do Crescimento, o novo PAC. Reportagem Graziele Bezerra.
1: A taxa de desocupação entre março e maio desse ano foi de 5,6%, menor patamar da série histórica.
2: E o rendimento médio do brasileiro aumentou.
1: Dados mostrados pela PNAD Contínua, divulgada hoje pelo IBGE.
3: O número de brasileiros procurando por uma oportunidade de trabalho retornou ao menor patamar da série histórica, iniciada em 2012. A taxa de desocupação no trimestre encerrado em maio foi de 5,6%. O índice ficou estável na comparação com o trimestre anterior e teve queda de 0,6 pontos percentuais em relação ao mesmo período do ano passado. Outro destaque da Pesquisa Nacional por Amostra de Domicílios Contínua foi a queda na taxa de subutilização, que atingiu 13,3%, o menor nível da série histórica, como explica o analista do IBGE, William Kratochwil.
4: Mais importante é quando observamos a subutilização do mercado de trabalho, ou seja, aqueles que trabalhavam menos horas do que gostariam, aqueles que estavam desalentados, aqueles que estavam fora do mercado de trabalho, mas estão potencialmente ligados a ele, que apresentaram reduções nos seus contingentes, e isso diminuiu a taxa de subutilização do mercado de trabalho, que é um fator importante, mostrando que o mercado, ele continua absorvendo a mão de obra que não estava sendo utilizada.
3: No caso dos empregados com carteira de trabalho assinada, o índice se manteve estável, com quase 40 milhões de pessoas formalizadas. No começo do ano, a gerente Fabiana Barros foi contratada em uma loja no centro de Brasília. Para ela, o cargo com carteira assinada representa tranquilidade.
5: Eu acredito que a vantagem ela é muito boa, porque além de ter os benefícios que a própria empresa fornece, que é o 13º, as férias, então assim, é muito bom.
3: O rendimento médio do brasileiro também subiu, como explica o subsecretário de Política Macroeconômica do Ministério da Fazenda, Rafael Ramires Leão.
6: O rendimento médio real dos trabalhadores no trimestre foi de R$ 3.726, uma alta de 4% em relação ao mesmo período do ano anterior. E na comparação com 2022, esse rendimento está 20% mais alto, um avanço que mostra que a queda no desemprego veio acompanhada de ganho real no bolso do trabalhador.
3: A taxa de ocupação medida pelo IBGE leva em conta empregados com ou sem carteira assinada, funcionários públicos, trabalhadores domésticos e trabalhadores que atuam por conta própria. O número de brasileiros ocupados chegou a 102 milhões e 700 mil, uma alta de 0,5% em relação ao trimestre anterior, o que representa 558 mil pessoas a mais incluídas no mercado de trabalho. Reportagem Luana Karen.
2: O governo do Brasil trabalha para tentar atualizar o teto dos microempreendedores individuais.
1: Durante participação no programa Bom Dia Ministro, produzido pela empresa Brasil de Comunicação, o ministro do Planejamento e Orçamento, Bruno Moretti, explicou que um projeto de lei será enviado ao Congresso e prevê atualização entre 2027 e 2028.
7: A gente está trabalhando aqui com a perspectiva de atualizar esse teto para um patamar aí entre 130 e 140 mil, que é mais ou menos a reposição da inflação. Isso é absorvível desde que isso seja feito de maneira escalonada, entre 2027 e 2028. Fazendo isso de forma escalonada, a gente consegue absorver nas contas públicas, a gente consegue inclusive cumprir todo o nosso regramento orçamentário e fiscal.
2: Criação de gado irregular, garimpo ilegal e desmatamento em área de conservação.
1: Todos esses crimes foram desarticulados em uma operação do ICMBio no estado do Pará, que terminou essa semana.
2: Durante a ação de fiscalização, o órgão encontrou fortes indícios de criação clandestina de gado dentro da estação ecológica da Terra do Meio.
0: Uma área de proteção ambiental que abriga diversas plantas e animais, como o macaco-aranha da testa branca, que está em perigo de extinção. Essa é a Estação Ecológica Terra do Meio, localizada entre os rios Xingu e Iriri, no Pará. Foi nessa importante área de proteção ambiental que o Instituto Chico Mendes de Conservação da Biodiversidade realizou a Operação Pasto Nulos para acabar com o desmatamento ilegal, a criação de gado irregular e o garimpo ilegal. A ação começou no dia 3 de junho e foi marcada por resistência dos invasores, que ameaçaram policiais, destruíram pontes e tentaram furtar o gado apreendido. Ao todo, foram aplicados 6 milhões e 500 mil reais em multas, além de bens retidos, como escavadeiras, trator, motocicletas e motores estacionários. Fiscais também apreenderam ouro ilegal e mercúrio, que é um metal altamente tóxico que contamina água, peixes e seres humanos, e 436 cabeças de gado, que agora terão outro destino, como explica o presidente do ICMBio, Mauro Pires.
8: E esse gado depois foi destinado para programas sociais, né? Para combate à fome, para a merenda escolar, né? De escolas municipais, também para hospitais, é importante dizer.
0: De acordo com Mauro Pires, os criminosos eram reincidentes, já tinham sido multados e foi encontrada uma grande rede de atividades ilegais.
8: Que não se trata ali de um pequeno produtor que tinha duas, três vacas de produção leiteira ou para sua família. A gente estava falando de uma rede clandestina de criação de animais em áreas protegidas e prejudicando aqueles produtores que seguem as regras. Aquele produtor que vacina os seus animais, registra os seus animais no órgão sanitário estadual.
0: Além do ICMBio, a Operação Pasto Nulos contou com apoio da Força Nacional, Polícia Federal, Polícia Militar do Pará e IBAMA. Reportagem Raquel Mariano.
1: O INSS inaugurou hoje a 7ª unidade do PrevBarco, a agência flutuante da Previdência que leva atendimento a comunidades afastadas dos centros urbanos.
2: O novo PrevBarco foi inaugurado em Belém, no Pará, e vai atender municípios do arquipélago do Marajó e do Amapá.
9: Uma nova agência flutuante do INSS foi inaugurada nesta sexta-feira em Belém, no Pará. O PrevBarco Belém 2 vai levar serviços previdenciários e assistenciais a comunidades ribeirinhas, indígenas e quilombolas de difícil acesso no Marajó e no Amapá. Os atendimentos ocorrem de forma direta, sem a necessidade de agendamento prévio. Durante a solenidade, o ministro da Previdência Social, Volney Queiroz, revelou o impacto pessoal que a iniciativa causou em sua gestão.
10: Esse PrevBarco, desde quando nós tivemos o primeiro contato na Previdência Social com a política do PrevBarco, foi uma coisa que me emocionou, chamou minha atenção e fez com que eu quisesse me dedicar a aumentar o número de PrevBarcos e a fortalecer essa política.
9: A presidente do INSS, Ana Cristina Silveira, defende que a nova estrutura flutuante consolida uma previdência social mais inclusiva e acolhedora.
11: O PrevBarco é, acima de tudo, um símbolo. Símbolo do Estado que cada vez alegremos para chegar às pessoas. Símbolo de uma gestão que não espera cidadão. E vai para ele, e garantindo que nenhum brasileiro fique para trás.
9: O modelo operacional destaca-se por ser resolutivo, ou seja, ele permite que o cidadão saia com o resultado do requerimento na hora. O tratorista Isaías Rosário da Silva, de 65 anos, conseguiu a concessão da aposentadoria diretamente no barco e celebrou a agilidade do serviço.
12: Foi feliz, porque já estou com a carta já aposentado. Ajudava bastante. Nem falava, né? E agora foi maravilhoso.
9: Com a chegada do Belém 2, o Ministério da Previdência Social eleva para 7 o número de PrevBarcos em atividade simultânea nos rios da região norte. Reportagem Pedro Sardinha.
1: Das Relações Exteriores confirmou as mortes de uma brasileira e um brasileiro entre as vítimas dos fortes terremotos que atingiram a Venezuela na última quarta-feira.
2: O Itamaraty afirmou em uma rede social que está prestando assistência consular às famílias das vítimas.
1: Hoje, uma missão humanitária do Brasil partiu de Guarulhos, em São Paulo, com destino a Maracai.

0: na Venezuela.
1: Foram enviados cães farejadores e equipamentos especializados para busca e resgate urbano, além de equipes e materiais médicos para cuidado das vítimas.
2: O Brasil enviou nesta sexta-feira ajuda humanitária para a Venezuela. A aeronave KC-390 Millennium da Força Aérea Brasileira decolou de Guarulhos, em São Paulo, com destino a Macaray, na Venezuela. Foram enviados médicos, cães farejadores e equipamentos especializados para apoiar a Venezuela após os terremotos da última terça-feira. São 12 toneladas de material de apoio e uma equipe de busca e resgate urbano, que reúne profissionais da Secretaria Nacional de Promoção e Defesa Civil, de militares do Corpo de Bombeiros de Minas Gerais, São Paulo e do Paraná, além de especialistas da Agência Nacional de Telecomunicações, a Anatel. A missão humanitária brasileira é coordenada pela Agência Brasileira de Cooperação do Ministério das Relações Exteriores. Priscila Machado, para a Voz do Brasil.
0: De acordo com o último balanço divulgado pelo governo da Venezuela, 920 pessoas morreram e mais de 3 mil ficaram feridas.
1: Ainda segundo o governo venezuelano, mais de 4 mil pessoas estão desalojadas e mais de 300 edificações foram afetadas.
0: Agora há pouco, a Força Aérea Brasileira informou que um hospital de campanha da Marinha do Brasil será transportado neste sábado para apoiar a Venezuela após os terremotos registrados na última quarta-feira.
1: A FAB disse que a aeronave KC-390 Millennium vai transportar, além de estrutura do hospital, equipe médica que prestará apoio aos venezuelanos.
0: A decolagem está prevista para as 8 horas da manhã, horário de Brasília, na base aérea do Galeão, no Rio de Janeiro.
1: Um estudo promovido entre pacientes com obesidade grave ou associada a outras comorbidades, como hipertensão, vai medir os impactos de canetas emagrecedoras à base de semaglutida sobre o Sistema Único de Saúde.
0: Anunciado hoje pelo ministro da Saúde, Alexandre Padilha, o estudo vai ser feito ao longo dos próximos 2 anos, com 250 pacientes do Grupo Hospitalar Conceição, do Rio Grande do Sul.
1: O ministro explicou que um dos objetivos é observar as vantagens da aplicação da medicação para o SUS e para os pacientes que por vezes não estão aptos à cirurgia bariátrica, por exemplo.
3: Pessoas que estão esperando na fila de cirurgia bariátrica, mas que não têm condições clínicas sequer de fazer a cirurgia. Então, se pacientes que estavam esperando conseguem reunir as condições clínicas para fazer a cirurgia bariátrica, ou mesmo se tem um impacto a ponto de reduzir a necessidade de fazer a cirurgia bariátrica. Como também nós vamos observar pacientes que têm obesidade e comprometimento cardíaco. Então, o que isso tem de impacto nesses pacientes?
0: Padilha destacou também que a adoção das canetas emagrecedoras como protocolo permanente do SUS contra a obesidade e outras doenças depende da produção da medicação no Brasil.
3: Mais da metade da população brasileira tem sobrepeso a partir da pesquisa feita pelo Vigitel do Ministério da Saúde, que faz a vigilância nas capitais do país, e 1/4 da população brasileira que estão obesas. Então, nós estamos falando de dezenas de milhões de pessoas. Toda vez que você fala em medicação para larga escala de uso no SUS, você tem que conseguir produzir no Brasil, ou senão você não tem sustentabilidade dessa oferta.
1: A pesquisa será realizada com recursos transferidos ao hospital pela Fundação de Apoio da Universidade Federal do Rio Grande do Sul, provenientes de aporte financeiro da produtora do medicamento.
0: A educação pública brasileira avançou em indicadores importantes.
1: A taxa de reprovação no ensino médio e de abandono escolar caíram em torno de 60% em 3 anos.
0: Por outro lado, aumentou a taxa de aprovação dos estudantes.
1: Resultados do censo escolar divulgados hoje pelo Ministério da Educação
0: contribuíram para o resultado um conjunto de políticas públicas, com destaque para o programa Pé de Meia.
4: Mais estudantes permanecendo na escola, passando de ano e concluindo o ensino médio. É o que mostram os dados do censo escolar divulgados pelo Ministério da Educação nesta sexta-feira. Entre 2022 e 2025, a reprovação no ensino médio caiu 62%. O abandono escolar diminuiu 61%, enquanto a distorção idade-série, indicador que mede o atraso escolar, foi reduzida em 28% em 3 anos. No mesmo período, a taxa de aprovação aumentou 11%. Uma revolução na educação brasileira. avaliou Leonardo Barchini, ministro da Educação.
5: Para todos os indicadores, a gente teve uma melhoria significativa que a gente há muito tempo não via. E pela primeira vez, esses três indicadores estão juntos. Diminuição do abandono, diminuição da repetência e diminuição da distorção. A gente, em história recente do Brasil, nessa revolução que a gente fez nas últimas décadas de botar todo mundo para dentro da escola, a gente não tinha visto que esses fatores concomitantemente melhoraram no país.
4: De acordo com o Ministério da Educação, os resultados refletem um conjunto de políticas voltadas à permanência dos estudantes na escola. Entre elas, o programa Pé de Meia, que oferece incentivo financeiro para que alunos do ensino médio frequentem as aulas, concluam os estudos e participem do Enem. Foi o que destacou o ministro Leonardo Barchini.
5: A retomada dos programas do MEC, dinheiro direto na escola, a melhoria da alimentação escolar, do recurso para alimentação escolar, para o transporte escolar, tudo isso contribui para um conjunto de melhorias que nós vislumbramos nos últimos 4 anos. Mas eu poderia dizer que o Pé de Meia é o carro-chefe dessa política toda de melhoria que foi implementada desde 2023.
4: O censo também aponta avanços em outras áreas da educação. As inscrições de concluintes da rede pública no Enem cresceram 46% entre 2022 e 2025. A educação em tempo integral passou de 15% para 25,8% das matrículas, atendendo quase 9 milhões de estudantes. E o número de escolas com internet para uso pedagógico aumentou 43,7%. Beneficiando cerca de 24 milhões de alunos. Os resultados são confirmados pela PNAD contínua do IBGE. Em apenas um ano, aumentou o número de jovens de 15 a 17 anos matriculados no ensino médio e caiu a proporção de estudantes fora da escola. Reportagem Pablo Mundim.
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1: Quando obras visuais não são cuidadas, cores se desbotam, traços se perdem e até o mais importante, pode se apagar aquilo que as obras representam para a história.
0: Por décadas, isso ocorreu com o mural de 15 metros que habita o nono andar do edifício sede do Ministério da Educação em Brasília.
1: A obra da artista carioca Gilda Reis, batizada de Educação, é um retrato das desigualdades do país e um lembrete de que o conhecimento é o caminho para a justiça social.
0: Na reportagem especial de Thaís Antônio, você vai saber como a restauração desse mural é também um resgate do direito à memória.
7: Uma obra marcada pela passagem do tempo, mas que passou por meses de restauração para recuperar suas cores, formas e a identidade artística originais. O mural Educação fica no nono andar do edifício sede do MEC em Brasília. Produzido nos anos 60, a convite de Oscar Niemeyer, um mural de 15 metros quadrados integra o projeto original do prédio e retrata desigualdades sociais brasileiras, destacando a educação como instrumento de transformação. A obra é da artista carioca Gilda Reis Neto. A filha de Gilda, Marta Reis, participou da cerimônia de entrega do painel restaurado. Ela não conhecia o painel pessoalmente, mas relembra que ouvia a mãe se queixar do estado em que a obra se encontrava.
8: Ela sonhou em ver esse painel restaurado. Ela passou muitos anos fora do Brasil. Quando ela voltou, ela veio a Brasília e ela disse: alguém tem que fazer alguma coisa, não pode deixar.
7: A restauração do painel contou com a participação de mais de 30 pessoas da Universidade Federal de Pelotas. Um trabalho complexo que envolveu muita pesquisa e inovação, como lembra a professora Karen Caldas, que atuou ativamente durante o processo.
9: Esse é um painel que tem uma simbologia gigantesca. Ele fala de inclusão, ele fala de educação, ele tem tudo a ver também com um projeto de pensar a educação como base.
7: João Ribeiro, servidor do MEC, se impactou ao encontrar a obra desgastada quando entrou para o quadro do Ministério há mais de 20 anos. Desde então, acompanhou e defendeu a ideia de ver a restauração operação acontecer. Agora, ao acompanhar o resultado final, João conta que a emoção falou mais alto.
10: Essa utopia de Brasília, essas realidades que são mostradas aqui, nessa inclusão, nessa tentativa de inclusão, de construir uma sociedade mais democrática, essa ideia da democracia que a gente precisa construir diariamente, né?
7: O processo de restauro do mural preserva uma obra que atravessa décadas e ajuda a contar parte da história do Ministério e também de Brasília, como destaca o ministro da Educação, Leonardo Barchini.
11: Essa reinauguração dessa obra de arte é um dia muito marcante, especialmente para mim, e desde o começo vim aqui visitar o nono andar e ficava matutando por que que esse painel estava tão escondido e tão maltratado. Hoje é um dia de muita emoção para nós e para todos aqui que são servidores do MEC, que estão aqui há muito tempo.
7: A reinauguração encerra uma trajetória de abandono dono da obra, que chegou a ficar coberta por tapumes. Em 1992, técnicos do IPHAN redescobriram o mural já deteriorado. Na época, uma tentativa de restauração não avançou e o Ministério optou apenas por proteger o mural com portas de vidro. O processo de restauro começou em 2025 e foi concluído este ano com suas características originais. Reportagem Thaís Antônio.
1: Essas foram as notícias do Governo do Brasil.
0: Uma realização da Secretaria de Comunicação Social da Presidência da República.
1: Com produção da Empresa Brasil de Comunicação.
0: E agora com as notícias do Poder Judiciário e do Congresso Nacional. Boa noite, um bom fim de semana.
1: A gente volta na segunda-feira. Boa noite.
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14: Justiça em números 2026, estoque de processos cai e ano de maior demanda da série histórica.
15: STJ determina a criação de plano para atuação da PM paulista em manifestações públicas.
14: Justiça do Trabalho determina que empresa recontrate tratorista demitido após voltar de internação psiquiátrica.
15: Boa noite, eu sou o Arthur Filho.
14: E eu sou Walter Lima.
15: O Poder Judiciário encerrou 2025 com 75 milhões e meio de processos em tramitação, segundo dados consolidados do relatório Justiça em Números 2026, apresentados pelo Conselho Nacional de Justiça.
14: O resultado representa redução de 3 milhões e 400 mil processos em relação ao ano anterior e deixa o acervo em patamar inferior ao registrado entre 2020 e 2023, período em que chegou a 84 milhões e 300 mil processos.
15: Os dados evidenciam que a redução do estoque processual ocorreu de um ano de alta demanda. Em 2025, ingressaram 40 milhões e 900 mil processos judiciais, 1 milhão e 400 mil a mais do que em 2024. Esse foi o maior volume de casos novos da série histórica iniciada em 2009.
14: O relatório também traz dados sobre a presença do judiciário no território nacional. Dos 5.571 municípios brasileiros, quase metade são sedes de comarca na Justiça Estadual.
15: STJ determina que o Estado de São Paulo apresente protocolo para a atuação da Polícia Militar em manifestações públicas.
14: O plano deverá ser apresentado em 60 dias corridos após a elaboração de diagnóstico inicial. Fátima Uchoa.
16: Entre as diretrizes do plano está a proibição do uso de armas de fogo fora das hipóteses legais. Caberá ao juízo da execução aprová-lo e acompanhar a implementação. A decisão da primeira turma do STJ atendeu a pedido da Defensoria Pública de São Paulo, que apontou abusos da PM durante manifestações como detenções indevidas, uso excessivo da força, de bombas de efeito moral e balas de borracha sem justificativa. O colegiado concluiu ser legítima a intervenção judicial no caso, pois a omissão do Estado em regulamentar e controlar eventuais excessos da PM e não há protocolo atual com parâmetros de atuação policial em manifestações públicas. O relator foi o ministro Paulo Sérgio Domingues.
15: A empresa deve recontratar tratorista demitido após voltar de internação psiquiátrica.
14: Para a Justiça do Trabalho, a demissão foi discriminatória. Marla Lacerda.
17: O trabalhador foi afastado das atividades por orientação médica após quadros severos de depressão. 8 dias após retornar ao trabalho, foi dispensado. O reconhecimento de demissão discriminatória foi negado em primeira instância, mas o TRT reconheceu a gravidade da doença e condenou a empresa ao pagamento de R$6.000 de indenização e a reintegrar o tratorista. A discussão foi levada ao TST. O colegiado manteve a condenação, porque teria havido preconceito por parte da empresa, o que já é de entendimento do TST sobre casos que envolvam doenças psiquiátricas graves, como é o caso do trabalhador.
15: Estão abertas as inscrições para a 30ª edição do curso para candidatas eleitorais Edição Brasil, voltado à formação de mulheres que vão disputar as eleições gerais de 2026.

0: defensores públicos, com apoio do Tribunal Superior Eleitoral e do governo da França. A abertura do evento será transmitida ao vivo pelo canal da Justiça Eleitoral no YouTube e pela TV Justiça. As inscrições podem ser feitas até o dia 30 de junho por meio de formulário que está disponível no site tse.jus.br.
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1: A você, uma boa noite.
2: Bom fim de semana e até segunda-feira.
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5: Eu sou Paula Groba.
6: E eu sou Ricardo Nakaoka.
5: E estes são os destaques de hoje do Jornal do Senado, que começa agora.
6: Avançam medidas para combater evasão escolar de pais e mães jovens.
5: Projeto sobre atendimento médico em instituições para idosos gera debate no Senado.
6: Senadores manifestam solidariedade às vítimas de terremotos na Venezuela.
5: Boa noite.
6: Boa noite.
5: A evasão escolar provocada pela maternidade, paternidade e parentalidade precoce pode ganhar um novo enfrentamento no país. Avançou no Senado um projeto que estabelece uma série de medidas para garantir a permanência de estudantes na escola nessa situação.
6: Entre as ações previstas está a obrigação de as instituições de ensino oferecerem condições adequadas para o aleitamento materno. O repórter Bruno Lourenço traz os detalhes.
7: O projeto de lei aprovado na Comissão de Direitos Humanos impõe às redes de ensino o dever de criar condições específicas de acolhimento para que a gestação ou a chegada de um filho não signifiquem o fim dos estudos para jovens. A proposta prevê a formação de uma rede de proteção para evitar que mães, pais ou mesmo pessoas próximas responsáveis por crianças pequenas sejam privadas da formação escolar. A relatora, senadora Ivete da Silveira, do MDB de Santa Catarina, defendeu as medidas.
8: A falta dessa proteção, sabemos bem, cria pessoas que algumas das capacidades mais necessárias para a vida social, entre as quais se contam o aprendizado de padrões éticos, universais e racionais, algo diferente daqueles aprendidos no ambiente familiar, bem como a educação científica necessária como fundamento da qualificação da mão de obra, o que será imprescindível para que o futuro adulto possa adquirir bom padrão de vida.
7: O projeto, que já havia sido aprovado na Comissão de Assuntos Sociais, seguiu para a Comissão de Educação.
5: E o tratamento da hemofilia no Brasil ainda esbarra em desafios importantes, especialmente nas desigualdades de acesso a medicamentos e terapias mais avançadas entre as diferentes regiões do país.
6: Esse foi o tema de uma audiência pública realizada na Comissão de Assuntos Sociais do Senado, que buscou discutir formas de ampliar e qualificar o cuidado oferecido aos pacientes. Repórter Marcela Diniz.
9: O tratamento preventivo básico é oferecido no SUS e recentemente foram incorporados medicamentos mais tecnológicos e menos invasivos para alguns tipos de hemofilia, doença que afeta a coagulação do sangue. O Brasil é referência internacional no tratamento da doença, mas o acesso ainda não é equitativo. Pessoas que vivem longe de capitais ou regiões metropolitanas são as mais prejudicadas, segundo a presidente executiva da Associação Brasileira de Pessoas com Hemofilia, Indianara Galhardo.
10: Chega lá, olha, não tem a dose total do mês, tem a dose da semana e volta para casa e tem que ir toda semana e geralmente o hemocentro não notifica antes o paciente.
9: A inclusão da hemofilia na Política Nacional de Doenças Raras e a construção de uma linha de cuidados no SUS foram outras reivindicações apresentadas durante a audiência. O senador Flávio Arnes, do PSB do Paraná, se comprometeu a elaborar um documento sistematizando essas demandas.
11: Nós vamos elaborar no Senado, como desdobramento dessa audiência pública, também um documento da linha de cuidados, ciclo da vida. Ciclo da vida é o acompanhamento de políticas públicas e precisamos avançar para coisas novas.
9: O Programa Nacional de Coagulopatias Hereditárias acompanha atualmente 35.852 pacientes. 34% deles têm hemofilia do tipo A, a mais comum, e 6% hemofilia do tipo B.
5: E o projeto que garante atendimento médico em instituições

0: de longa permanência para idosos foi tema de debate na Comissão de Direitos Humanos do Senado. A proposta, já aprovada pela Câmara dos Deputados, recebeu críticas de todos os participantes da audiência.
1: As preocupações giram em torno da forma como o texto foi construído e dos impactos da medida na rede de cuidados aos idosos. Repórter Márcio Maturana.
2: O projeto foi criticado por todos os debatedores. O texto determina que esses estabelecimentos atuem em conjunto com o Sistema Único de Assistência Social e com o Sistema Único de Saúde. Foram apontados problemas pela representante do governo, Daniela Jenkins, do Ministério do Desenvolvimento e Assistência Social.
3: Caso isso passe, a gente vai ter um resultado absurdo, desastroso, né? E também aumentar a desigualdade. Por quê? Porque se a gente não tem um serviço público, quem depende de serviço público não vai ter acesso. Agora, quem pode pagar, vai ter.
2: A presidente da comissão, Damaris Alves, do Republicanos do Distrito Federal, quer debater mais o assunto.
4: Escrever um texto sem ouvir realmente quem precisava ser ouvido. E eu tô sentindo o peso da minha responsabilidade agora.
2: Depois da Comissão de Direitos Humanos, o texto precisa ser analisado ainda na Comissão de Assuntos Sociais.
0: E está pronto para ser analisado pelo plenário do Senado um projeto que obriga órgãos públicos de proteção e defesa do consumidor a oferecer atendimento à distância, preferencialmente pela internet. Pelo texto, o poder público fica obrigado a garantir à população acesso a esses serviços para o recebimento e processamento de representações e denúncias.
1: De acordo com a relatora da medida, senadora Damaris Alves, do Republicanos do Distrito Federal, a falta de atendimento digital eficiente dificulta a proteção do consumidor no cenário do comércio eletrônico. A parlamentar ainda pontua que a proposta fortalece a cidadania, amplia a transparência e garante que os direitos do consumidor sejam protegidos na prática.
5: A ausência de canais digitais eficientes de atendimento público compromete a efetividade da proteção do consumidor. É necessária uma solução urgente, pois a cada ano mais e mais brasileiros são afetados e o fluxo de comércio continua a crescer aceleradamente.
0: O plenário do Senado fez um minuto de silêncio em homenagem às vítimas dos terremotos que atingiram a Venezuela. Senadores também manifestaram solidariedade às famílias e defenderam o apoio humanitário do Brasil ao país vizinho.
1: O presidente da Comissão de Relações Exteriores, senador Nelsinho Trade, do PSD de Mato Grosso do Sul, destacou a participação de equipes brasileiras na missão de ajuda e ressaltou a importância do fortalecimento dos corpos de bombeiros para atuação em emergências e resgate.
0: O Capital Moto Week, encontro de motociclistas, música e gastronomia que acontece todos os anos em Brasília, pode passar a fazer parte do calendário turístico oficial do Brasil.
1: Um projeto apresentado no Senado reconhece o evento como de relevante interesse turístico nacional. Repórter Henrique Nascimento.
6: Brasília já é parada obrigatória para motociclistas de várias partes do país durante o Capital Moto Week. O evento reúne motos, shows, gastronomia, camping e programação cultural todos os anos na capital federal. A Vanderleia de Oliveira acompanha de perto essa movimentação e diz que o encontro já virou tradição.
7: É um evento maravilhoso, tem gastronomia, tem como você pagar e montar sua barraca para dormir, tem shows, tem de tudo.
6: Um projeto da senadora Leila Barros, do PDT do Distrito Federal, reconhece o Capital Moto Week como evento de relevante interesse turístico nacional e inclui um encontro no calendário turístico oficial do Brasil. Esse calendário foi criado para divulgar festas e eventos capazes de atrair visitantes e movimentar a economia local. Durante a discussão da proposta que criou o calendário, o então senador Fernando Farias de Alagoas destacou o potencial turístico da medida.
8: São festas e eventos que marcam os diversos calendários municipais e que poderão atrair mais turistas, desenvolvendo inclusive regiões menos conhecidas desse nosso país de dimensões continentais.
6: O projeto que reconhece o Capital Moto Week como evento de relevante interesse turístico nacional ainda vai passar pelas comissões do Senado.
1: Edição de Paula Groba e trabalhos técnicos de João Lira, o Jornal do Senado fica por aqui. Acompanhe agora as notícias do Tribunal de Contas da União e da Câmara dos Deputados. Boa noite.
0: Boa noite e um bom fim de semana.
9: Minuto do TCU. O Tribunal de Contas da União avaliou o programa, agora tem especialistas do Ministério da Saúde.

0: A iniciativa busca ampliar o acesso da população a consultas, exames e cirurgias com especialistas pelo SUS, o Sistema Único de Saúde. O principal ponto analisado foi a estrutura para reduzir a espera por consultas, exames e outros atendimentos. A auditoria apontou que falta integração e eficiência nos sistemas de tecnologia que deveriam gerenciar as filas e os recursos da política. Em 2025, o programa não conseguiu manter o desempenho dos anos anteriores na realização de cirurgias. Uma das razões é a falta de monitoramento, que impede que as informações sejam acompanhadas de forma adequada. O tribunal fez recomendações ao Ministério da Saúde para aprimorar a gestão do programa. 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
2: Comissão aprova infiltração policial em apuração de exploração sexual.
3: Avança projeto que impõe medidas mais rígidas ao acusado reincidente.
2: Deputados estudam manter auxílio alimentação nas férias do trabalhador.
3: Proposta define atendimento para pessoas com deficiência em desastres.
2: Boa noite. Comissão aprova projeto que estabelece protocolo para pessoas com deficiência em casos de desastre ambiental. A repórter Júlia Lopes tem detalhes sobre a proposta.
4: Segundo o Serviço Geológico do Brasil, quase 4 milhões de pessoas vivem atualmente em áreas de risco no país. Dentro desse grupo estão cidadãos com algum tipo de deficiência ou dificuldade de mobilidade, que se encontram entre os mais vulneráveis. Diante desse cenário, a Comissão de Integração Nacional e Desenvolvimento Regional aprovou o projeto que estabelece regras específicas para o atendimento de pessoas com deficiência ou com mobilidade reduzida em situações de emergência. O texto aprovado incorporou as modificações da Comissão de Defesa dos Direitos das Pessoas com Deficiência e define que o Sistema Nacional de Proteção e Defesa Civil será responsável pela coordenação e implementação e monitoramento desses protocolos. O relator da proposta, deputado Tiago De Joaldo, destaca que essas pessoas enfrentam barreiras físicas, comunicacionais e sociais que dificultam a evacuação e o acesso à ajuda e que a adoção desses protocolos é fundamental para garantir mais segurança.
5: A gente sabe da dificuldade que as pessoas com deficiência principalmente têm, né, de participar do processo de evacuação, do processo de resgate, e esse projeto de lei ele busca exatamente trabalhar antecipadamente, né, a política nacional voltada a se prever, inclusive a identificação de mapas, onde é que existem pessoas com deficiências, em lugares de riscos, para que antecipadamente a Defesa Civil possa preparar planos de evacuação específicos, que aqueles lugares que poderão servir como local de concentração das pessoas evacuadas e resgatadas tenham acessibilidade, enfim, de uma forma que essas pessoas sofram menos quando essas situações difíceis acontecerem.
4: De acordo com o IBGE, o Brasil tem mais de 14 milhões de pessoas com deficiência, o que representa 7,3% da população com 2 anos ou mais. Esses números reforçam a necessidade de políticas públicas específicas para garantir segurança e atendimento adequado em momentos de emergência. Entre as medidas previstas na proposta estão a identificação e o cadastramento de pessoas com deficiência que vivem em áreas de risco, a inclusão de um capítulo específico nos planos de contingência, a capacitação de agentes para atendimento especializado, além de garantia de acessibilidade em abrigos e centros de assistência. O projeto também prevê a divulgação de informações em formatos acessíveis e a criação de mecanismos de coordenação entre órgãos públicos, a sociedade civil e instituições especializadas. O projeto, que busca melhorar os protocolos de segurança e atendimento das pessoas com deficiência ou com dificuldade de mobilidade no âmbito da Política Nacional de Proteção e Defesa Civil, agora aguarda análise na Comissão de Constituição e Justiça. Da Rádio Câmara de Brasília, Júlia Lopes.
1: Meio Ambiente.
3: Felipe Beccari, do Podemos de São Paulo, apresentou o projeto que institui a Virada Nacional da Castração de Cães e Gatos. A iniciativa prevê a realização anual de mutirões gratuitos de esterilização em todo o país, com prioridade para famílias de baixa renda e animais em situação de rua.
2: Segundo Felipe Beccari, a proposta busca reduzir a superpopulação e o abandono de animais, além de prevenir doenças que podem afetar a saúde pública. O texto também prevê ações de educação para guarda responsável e integração com campanhas de vacinação e proteção animal.
1: Transportes.
3: Comissão aprova projeto que aumenta a segurança de pedestres com deficiência. A repórter Maria Neves tem mais informações sobre o texto.
6: A Comissão de Viação e Transportes da Câmara aprovou o projeto do deputado Murilo Galdino, do Republicanos da Paraíba, que visa aumentar a proteção da pessoa com deficiência ou com mobilidade reduzida no trânsito. A proposta prevê expressamente que condutores de qualquer tipo de veículo serão sempre responsáveis pela segurança dos pedestres, especialmente das pessoas com problemas de locomoção. Como ressalta o relator, deputado Alexandre Guimarães, do MDB do Tocantins, o Código de Trânsito já determina que os motoristas são responsáveis pela segurança dos pedestres, mas não faz menção específica à proteção das pessoas com deficiência.
7: O projeto visa alterar o artigo 29 do Código de Trânsito Brasileiro, que é um artigo que visa a proteção dos carros maiores para os menores, dos menores para os ciclistas e motocicletas, dos ciclistas e motocicletas todos para os pedestres. Traz uma condição declaratória de proteção ainda maior para as pessoas com vulnerabilidade e deficiência no trânsito. Então essas pessoas com capacidade reduzida e deficiência são inseridas agora no corpo desse texto.
6: Alexandre Guimarães ressalta que o Brasil já conta com normas que reforçam a proteção das pessoas com deficiência no trânsito, como a Lei Brasileira de Inclusão. O deputado sublinha que essa legislação impõe ao poder público e aos particulares o dever de garantir acessibilidade e segurança no uso das vias públicas e dos serviços de mobilidade urbana. No entanto, na opinião do deputado, ainda assim as mudanças na lei são fundamentais por dar ênfase ainda maior à responsabilidade dos motoristas. Segundo ele, sem isso, a proteção dos pedestres com deficiência ou mobilidade reduzida permaneceria prejudicada. A proposta que reforça a proteção de pessoas com deficiência ou mobilidade reduzida no trânsito ainda será analisada pela Comissão de Constituição e Justiça. Da Rádio Câmara de Brasília, Maria Neves.
1: Direitos Humanos.
2: Comissão aprova infiltração policial para investigar exploração sexual de crianças e adolescentes. A repórter Mônica Tati explica a questão.
8: Projeto aprovado pela Comissão de Segurança Pública e Combate ao Crime Organizado da Câmara dos Deputados prevê medidas de reforço contra o tráfico, a prostituição e a exploração sexual de crianças e adolescentes. O texto reconhece essas práticas como atividades típicas de organizações criminosas e permite a adoção de instrumentos legais, como a infiltração de agentes policiais. Segundo o autor do projeto, o deputado delegado Paulo Bilinski, do PL de São Paulo, a infiltração já está prevista na Lei das Organizações Criminosas, mas é preciso prever uma nova legislação no caso específico de crimes sexuais contra crianças e adolescentes. Paulo Bilinski ressalta que muitos aliciadores e intermediadores operam por meio de redes sociais, fóruns fechados e plataformas de comunicação criptografadas, de difícil acesso para investigação.
9: A característica do crime de pedofilia, de tráfico de crianças, a principal característica é que são ambientes extremamente fechados. Como você investiga um lugar da onde não sai informação? A única forma de investigar é com a infiltração. O Brasil tem uma dificuldade de fazer infiltração policial, porque é um ambiente sem a prática e sem o costume. É um método de produção de prova que existe no Brasil, na legislação, faz tempo, mas não é empregado dessa forma, com essa facilidade.
8: O texto também amplia as medidas de proteção aos agentes infiltrados e aos seus familiares, como escolta, alteração de identidade, mudança de domicílio e eventual inclusão em programas especiais. A proposta busca ainda aprimorar a cooperação internacional, facilitando o intercâmbio de informações e operações com outros países. O projeto, que reforça o enfrentamento ao tráfico e à exploração sexual infanto-juvenil, será analisado pelas comissões de Previdência, Assistência Social, Infância, Adolescência e Família e de Constituição e Justiça e de Cidadania. Depois seguirá para a votação no plenário da Câmara. Da Rádio Câmara de Brasília, Mônica Tati.
1: Saúde.
3: Josivaldo JP, do União do Maranhão, defende a aprovação de projeto que cria uma política nacional de apoio a crianças e adolescentes neurodivergentes. Autor da proposta, ele explica que o objetivo é ampliar o acesso a diagnóstico, terapias e apoio escolar, com prioridade para famílias em vulnerabilidade.
2: Josivaldo JP também aponta que o projeto prevê a criação de um fundo nacional para financiamento de centros de atendimento, serviços itinerantes e formação de profissionais especializados. De acordo com o congressista, a maior parte dos recursos será destinada a famílias inscritas no CadÚnico.
1: Segurança Pública.
3: Proposta em debate na Câmara impõe medidas mais rígidas para acusados que cometam novos crimes. Saiba mais na reportagem de José Carlos Oliveira.
10: A Câmara dos Deputados analisa a proposta que altera o Código de Processo Penal para impor regras mais duras para criminosos reincidentes. O texto do deputado Domingos Sávio, do PL de Minas Gerais, permite à Justiça decretar a prisão preventiva de acusado preso novamente em flagrante após ter sido liberado em uma primeira audiência de custódia. Domingos Sávio argumenta que a medida vai prevenir a repetição de crimes cometidos por pessoas que já possuem histórico criminal e processos pendentes.
11: Prendeu uma vez, teve audiência de custódia, você tem o direito de ficar livre para responder em liberdade, mas foi preso pela segunda vez, houve uma reincidência, ele fica preso preventivamente enquanto tramita o seu julgamento para decidir qual é a pena. Ou seja, acaba com esse prende e solta. Isso está desmoralizando a polícia e incentivando o crime. Portanto, o meu projeto de lei que irá contribuir nessa guerra contra o crime.
10: A proposta foi aprovada na Comissão de Segurança Pública, inclusive com novas regras para facilitar a ação policial nas prisões em flagrante. Uma das alterações valida o flagrante baseado em denúncia anônima ou fundada suspeita, desde que haja descrição detalhada das circunstâncias objetivas que levaram à ação policial. O texto aguarda a análise da Comissão de Constituição e Justiça, onde já recebeu o apoio da relatora. A aprovação definitiva na Câmara depende da apreciação do plenário. Da Rádio Câmara de Brasília, José Carlos Oliveira.
1: Comissões.
2: Relatório de comissão externa sobre feminicídios no Rio Grande do Sul, aprovado neste primeiro semestre, propõe diversas medidas para combater o problema. A repórter Daniele Lessa nos conta as medidas sugeridas.
12: O feriado de Páscoa do ano de 2025, com 12 assassinatos de mulheres, foi o motivo de criação da comissão externa sobre feminicídios no Rio Grande do Sul, que após realizar 43 reuniões e ouvir mais de 300 pessoas, aprovou o seu relatório final com um diagnóstico da violência e com 95 propostas para o Estado e para uma política nacional de enfrentamento. A coordenadora da comissão, deputada Fernanda Melchiona, do PSOL Gaúcho, disse que o trabalho continua, agora levando as propostas a diferentes órgãos e cobrando medidas efetivas.
13: E a ideia não é um relatório final da comissão, é um relatório parcial para que a gente possa, até o ano de 2026, final do ano, a nossa comissão tem até janeiro de 2027, cobrar o que está sendo feito.
12: Entre as propostas estão o aumento da estrutura de atendimento à mulher, especialmente em pequenas cidades rurais e no litoral norte, que não conta com nenhuma delegacia da mulher, ampliar o alcance de ações que funcionam, como colocar tornozeleiras eletrônicas em agressores, garantir o aumento de recursos federais para o combate ao feminicídio nos estados, por meio de aprovação de projeto de lei e também também ações de educação e comunicação que possam alterar a cultura de violência.
14: Que esclareça, que enfrente, não apenas que anuncie tantos feminicídios. Não basta para nós apenas a contabilidade macabra e perversa. Nós queremos que se fale da vida dessa mulher, que se humanize, que se diga que ela era mãe, que se diga que ela era filha.
12: Em 2025, no Rio Grande do Sul, foram 80 feminicídios consumados e 264 tentativas. Da Rádio Câmara de Brasília, Daniele Lessa.
1: Justiça.
3: A Comissão de Relações Exteriores aprovou o projeto que restringe a prisão preventiva de policiais investigados por ações em serviço. A reportagem é de Luiz Cláudio Canuto.
15: A Comissão de Relações Exteriores e de Defesa Nacional da Câmara aprovou o projeto que restringe a prisão preventiva e medidas cautelares contra agentes de segurança investigados por atos praticados durante o serviço. O texto altera o Código de Processo Penal. Segundo o projeto, juízes só poderão determinar prisão preventiva ou medidas cautelares daqueles profissionais se houver demonstração inequívoca de que a conduta não ocorreu em legítima defesa ou no estrito cumprimento do dever legal. O autor da proposta, deputado Coronel Assis, afirmou que o objetivo é proteger quem atua em situações de alto risco. O relator, deputado General Girão, do PL do Rio Grande do Norte, recomendou a aprovação do texto. Na avaliação dele, a proposta não afrouxa o controle penal, mas exige uma motivação mais robusta para que não haja a prisão do policial.
16: Esse poder de polícia nunca foi tão desmoralizado no nosso país. Nós precisamos tratar com rigor a criminalidade. E é claro, e precisamos dar respaldo aos nossos policiais que combatem a criminalidade para que eles não sejam perseguidos. O que se vivencia hoje no Brasil é isso. Muitas decisões são tomadas de rompante por magistrados, condenando policiais, às vezes até mesmo dentro da própria corporação, tirando da rua, proibindo promoções policiais. Policiais que foram envolvidos em algum tipo de atuação de enfrentamento ao crime, já considerados no carimbo na testa como sendo culpados. Não, não é assim que deve se tratar o policial. A gente tem que dar respaldo para que ele possa ter, sim, a autoridade de defender a sociedade.
15: A regra valeria para policiais, militares, policiais penais e, por sugestão do relator, também para os integrantes de polícias legislativas. Segundo o texto, para decretar a prisão, a autoridade judicial deve comprovar que o ato do agente não se enquadra em duas situações específicas: excludente de ilicitude prevista no Código Penal, como legítima defesa, e estrito cumprimento do dever legal. E também contexto de risco iminente ou ameaça grave à ordem pública ou à integridade física, inclusive de outra pessoa, em que o uso da força tenha sido necessário e proporcional. O projeto que restringe a prisão preventiva de agentes de segurança em serviço está na Comissão de Segurança Pública e Combate ao Crime Organizado. Em seguida, vai à Comissão de Constituição e Justiça antes de seguir para o plenário. Da Rádio Câmara de Brasília, Luiz Cláudio Canuto.
1: Trabalho.
2: Câmara debate proposta que garante a manutenção do auxílio alimentação durante as férias. O texto já está sendo analisado pelas comissões, como informa a repórter Sofia Peçanha.
17: A legislação trabalhista considera que o auxílio alimentação não integra a remuneração do empregado. E com isso, muitas empresas descontam o valor do vale quando o trabalhador sai de férias ou de licença, por exemplo. Esse entendimento, no entanto, pode mudar se avançar na Câmara dos Deputados o projeto sobre o assunto. O autor da proposta, o deputado Acácio Favacho, do MDB do Amapá, entende que quando a empresa concede o auxílio alimentação, o empregado passa a contar com o valor no orçamento, não sendo justo reduzi-lo em situações justificadas de ausência, como férias, uso de banco de horas, motivo de doença comprovada, acidente de trabalho, licença maternidade e licença paternidade. O projeto já foi aprovado pela Comissão de Trabalho, onde o relator, o deputado Ricardo Maia, do MDB da Bahia, reforçou que a alimentação é um direito social essencial à dignidade e ao bem-estar do trabalhador. Ele concordou que a manutenção do benefício em períodos justificados de ausência é uma forma de garantir segurança alimentar e proteção social.
18: A finalidade principal do auxílio alimentação é promover a segurança alimentar, um pilar que não pode ser removido justamente quando o trabalhador mais precisa dar tranquilidade para o seu descanso e recuperação.
17: Segundo a proposta, a regra não vale para afastamentos com recebimento de benefício previdenciário, como nos casos de auxílio-doença pago pelo INSS. O projeto, que proíbe o desconto do auxílio alimentação durante as férias e outras faltas justificadas, será analisado agora pela Comissão de Constituição e Justiça. No entanto, o deputado Jorge Guitten, do Republicanos de Santa Catarina, apresentou um requerimento de redistribuição para que o texto também seja analisado pela Comissão de Finanças e Tributação. Esse pedido ainda aguarda a decisão da Câmara. Da Rádio Câmara de Brasília, Sofia Peçanha.
1: Votação.
3: Glauber Braga, do PSOL do Rio de Janeiro, reclama da demora do Senado para votar o fim da escala 6-1 já aprovado na Câmara. O parlamentar cobra que os senadores avancem na análise da